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5: Olá, meus queridos irmãos, graça e paz a todos. Tudo de bom para você. Que Deus possa ricamente abençoar a sua vida, seus sonhos, seus projetos, seus anseios. Já está no ar a seleção musical das mais lindas canções com Jonatas Gonçalves no programa Adora Top, que já está no ar.
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2: É o Adora Top no seu dial com as mais lindas canções gospel do seu artista predileto. Se você ainda não ouviu a sua música aqui, pode ficar tranquilo que pode ser que ela toque no próximo bloco ou ainda dentro da edição do programa de hoje, viu? Se você tá gostando, compartilha pros seus amigos, tá gostando do programa, manda mensagem aqui na nossa rádio, você tem o telefone da rádio, entra aqui no site, no aplicativo da rádio, manda tua música, manda teu áudio, mande a sua mensagem aqui na rádio, viu? Muito obrigado pela audiência. Este é o Adora Top com Jonatas Gonçalves, que dá uma rápida paradinha pro intervalo. E a gente volta na sequência com mais músicas.
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2: É o Adora Top no seu dial com as mais lindas canções gospel do seu artista predileto. Se você ainda não ouviu a sua música aqui, pode ficar tranquilo que pode ser que ela toque no próximo bloco ou ainda dentro da edição do programa de hoje, viu? Se você tá gostando, compartilha para os seus amigos. Tá gostando do programa, manda mensagem aqui na nossa rádio. Você tem o telefone da rádio, entra aqui no site, no aplicativo da rádio, manda tua música, manda teu áudio, mande a sua mensagem aqui na rádio, viu? Muito obrigado pela audiência. Este é o Adora Top com Jonatas Gonçalves, que dá uma rápida paradinha para o intervalo. E a gente volta na sequência com mais músicas.
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0: Souza, Ricardo.
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0: 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A gente acredita muito no trabalho desse cara. Vem coisa boa aí, né não, Thiaguinho?
1: 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Entra no YouTube, corre lá e confere que é bom demais.
0: Assista agora. Valeu.
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0: já são as últimas, produção, já. Rapaz, passa rápido demais, hein? A gente volta amanhã na terça com mais Alô Tocaí. O bom que é a primeira da semana. A gente volta amanhã.
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assim vamos encerrando o nosso Arena Sertaneja Gospel, edição desta segunda-feira. Quero agradecer o seu carinho, a sua audiência, a sua companhia e dizer que amanhã tem mais uma edição, viu? Obrigado de verdade, um beijo no coração, até lá!

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7: Olá, meus queridos irmãos, graça e paz a todos, tudo de bom para você, que Deus possa ricamente abençoar a sua vida, seus sonhos, seus projetos, seus anseios. Já está no ar a seleção musical das mais lindas canções com Jonatas Gonçalves no programa Adora Top, que já está no ar.
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1: É o Adora Top no seu dial com as mais lindas canções gospel do seu artista predileto. Se você ainda não ouviu a sua música aqui, pode ficar tranquilo que pode ser que ela toque no próximo bloco ou ainda dentro da edição do programa de hoje, viu? Se você tá gostando, compartilha para os seus amigos. Tá gostando do programa, manda mensagem aqui na nossa rádio. Você tem o telefone da rádio, entra aqui no site, no aplicativo da rádio, manda tua música, manda teu áudio, mande a sua mensagem aqui na rádio, viu? Muito obrigado pela audiência. Este é o Adora Top com Jonatas Gonçalves, que dá uma rápida paradinha pro intervalo. E a gente volta na sequência com mais músicas.
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2: É o Adora Top no seu dial com as mais lindas canções gospel do seu artista predileto. Se você ainda não ouviu a sua música aqui, pode ficar tranquilo que pode ser que ela toque no próximo bloco ou ainda dentro da edição do programa de hoje, viu? Se você tá gostando, compartilha para os seus amigos, tá gostando do programa, manda mensagem aqui na nossa rádio, você tem o telefone da rádio, entra aqui no site, no aplicativo da rádio, manda tua música, manda teu áudio, mande a sua mensagem aqui na rádio, viu? Muito obrigado pela audiência. Este é o Adora Top com Jonatas Gonçalves, que dá uma rápida paradinha pro intervalo. E a gente volta na sequência com mais músicas.
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0: Assista agora. 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

0: Já são as últimas, produção. Já! Rapaz, passa rápido demais, hein? A gente volta amanhã na terça com mais Alô Tocaí. O bom que é a primeira da semana. A gente volta amanhã.
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nosso Arena Sertaneja Gospel, edição desta segunda-feira. Quero agradecer o seu carinho, a sua audiência, a sua companhia e dizer que amanhã tem mais uma edição, viu? Obrigado de verdade, um beijo no coração, até lá!

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1: Poxa, que peninha, o nosso programa Dora Top vai ficando por aqui. 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
7: Olá, meus queridos irmãos, graça e paz a todos, tudo de bom para você, que Deus possa ricamente abençoar a sua vida, seus sonhos, seus projetos, seus anseios. Já está no ar a seleção musical das mais lindas canções com Jonatas Gonçalves no programa Adora Top, que já está no ar.
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2: É o Adora Top no seu dial com as mais lindas canções gospel do seu artista predileto. Se você ainda não ouviu a sua música aqui, pode ficar tranquilo que pode ser que ela toque no próximo bloco ou ainda dentro da edição do programa de hoje, viu? Se você tá gostando, compartilha para os seus amigos, tá gostando do programa, manda mensagem aqui na nossa rádio, você tem o telefone da rádio, entra aqui no site, no aplicativo da rádio, manda tua música, manda teu áudio, mande a sua mensagem aqui na rádio, viu? Muito obrigado pela audiência. Este é o Adora Top com Jonatas Gonçalves, que dá uma rápida paradinha pro intervalo. E a gente volta na sequência com mais músicas.
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2: É o Adora Top no seu dial com as mais lindas canções gospel do seu artista predileto. Se você ainda não ouviu a sua música aqui, pode ficar tranquilo que pode ser que ela toque no próximo bloco ou ainda dentro da edição do programa de hoje, viu? Se você tá gostando, compartilha para os seus amigos. Tá gostando do programa, manda mensagem aqui na nossa rádio. Você tem o telefone da rádio, entra aqui no site, no aplicativo da rádio. Manda tua música, manda teu áudio, mande a sua mensagem aqui na rádio, viu? Muito obrigado pela audiência. Este é o Adora Top com Jonatas Gonçalves, que dá uma rápida paradinha pro intervalo. E a gente volta na sequência com mais músicas.
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0: 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A gente acredita muito no trabalho desse cara. Vem coisa boa aí, né não, Thiaguinho?
1: É demais. Entra no YouTube, corre lá e confere que é bom demais.
0: Assista agora. Valeu.
1: Douglas Rangel.
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0: Já são as últimas, produção, já! Rapaz, passa rápido demais, hein? A gente volta amanhã na terça com mais Alô Tocaí, o bom que é a primeira da semana. A gente volta amanhã.
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6: Olá, meus queridos irmãos, graça e paz a todos, tudo de bom para você, que Deus possa ricamente abençoar a sua vida, seus sonhos, seus projetos, seus anseios. Já está no ar a seleção musical das mais lindas canções com Jonatas Gonçalves no programa Adora Top, que já está no ar.
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2: É o Adora Top no seu dial com as mais lindas canções gospel do seu artista predileto. Se você ainda não ouviu a sua música aqui, pode ficar tranquilo que pode ser que ela toque no próximo bloco ou ainda dentro da edição do programa de hoje, viu? Se você tá gostando, compartilha pros seus amigos, tá gostando do programa, manda mensagem aqui na nossa rádio, você tem o telefone da rádio, entra aqui no site, no aplicativo da rádio, manda tua música, manda teu áudio, mande a sua mensagem aqui na rádio, viu? Muito obrigado pela audiência. Este é o Adora Top com Jonatas Gonçalves, que dá uma rápida paradinha pro intervalo. E a gente volta na sequência com mais músicas.
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2: É o Adora Top no seu dial com as mais lindas canções gospel do seu artista predileto. Se você ainda não ouviu a sua música aqui, pode ficar tranquilo que pode ser que ela toque no próximo bloco ou ainda dentro da edição do programa de hoje, viu? Se você tá gostando, compartilha para os seus amigos. Tá gostando do programa, manda mensagem aqui na nossa rádio. Você tem o telefone da rádio, entra aqui no site, no aplicativo da rádio. Manda tua música, manda teu áudio, mande a sua mensagem aqui na rádio, viu? Muito obrigado pela audiência. Este é o Adora Top com Jonatas Gonçalves, que dá uma rápida paradinha pro intervalo. E a gente volta na sequência com mais músicas.
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0: 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A gente acredita muito no trabalho desse cara. Bem coisa boa aí, né não, Thiaguinho?
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0: Assista agora. Valeu.
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0: Já são as últimas produções, já. Rapaz, passa rápido demais, hein? A gente volta amanhã na terça com mais Alô Tocaí. O bom que é a primeira da semana. A gente volta amanhã.
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nosso Arena Sertaneja Gospel, edição desta segunda-feira. Quero agradecer o seu carinho, a sua audiência, a sua companhia e dizer que amanhã tem mais uma edição, viu? Obrigado de verdade, um beijo no coração, até lá!

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3: No bairro de Petrópolis, às 18h30, e foi maravilhoso, foi bênção de Deus, pastor Jorge ali.
4: Amém. É isso aí, final de semana abençoado. E a semana vai ser abençoada também. Sabe por quê? Porque Deus estará conosco. O Senhor estará conosco.
3: Amém.
4: E eu tenho certeza que, se Deus é por nós, pastor Emerson,
3: com certeza,
4: quem será, né?
3: Quem será contra nós? A palavra de Deus nos assegura, então a gente crê, né? Quem será contra nós, né?
4: Amém. O Senhor dos Exércitos está conosco. Deus de Jacó é o nosso refúgio. Salmo 46, versículo 11. Então, se Deus está conosco, se nós estamos refugiados, ou seja, guardados, protegidos por Ele, eu tenho certeza, em nome de Jesus, eu abençoo a tua semana. Eu abençoo todos os dias desta semana pela autoridade e o poder do nome de Jesus e declaro que será bênção na nossa vida, na nossa casa, na nossa família e onde quer que estivermos. O Senhor estará conosco. Que Deus te abençoe grandiosíssimamente. Eu quero lembrar a todos vocês, nesta quarta-feira, atenção Manaus, atenção você que está me ouvindo, nesta quarta-feira, das 8h30 da manhã às 10 da manhã, eu vou estar pregando a palavra de Deus. Eu vou estar pregando a palavra de Deus e orando em teu favor nesta quarta-feira, das 8h30 da manhã às 10 da manhã, na nossa congregação do bairro de Petrópolis. Eu quero convidar você, você que tem sede e fome da palavra de Deus, você que tem sede e fome de conhecer a glória de Deus, o poder de Deus, você que precisa de um milagre na tua vida, eu vou orar por você nesta quarta-feira. Os céus vão se abrir. A glória de Deus vai ser derramada sobre a tua vida. E Deus vai mudar decretos na tua vida. Deus vai mudar decretos na tua casa. Deus vai mudar decretos na tua família. Deus vai mudar decretos na tua vida. Nesta quarta-feira. Nesta quarta-feira, meu amado irmão. Minha amada irmã. Eu convido você para estar conosco. Anote o endereço, 8h30 da manhã até as 10 da manhã. É 1h30 de culto. 1h30 de celebração, de adoração, de palavra, de poder. 1h30 debaixo da glória, da unção e da autoridade do Senhor. Nesta quarta-feira, eu convido vocês para estarem conosco. Você que está me ouvindo pela primeira vez, você que sempre me ouve, venha, não falte nesta quarta-feira. Deus vai derramar a sua glória. Deus vai derramar o seu poder. Deus vai derramar a sua unção. Você vai sair dali renovado, renovada, curado, curada, liberto, liberta. Você vai sair dali em paz. Nesta quarta-feira, 8h30 da manhã até as 10 da manhã. Anote o endereço porque a memória pode falhar. Rua Coronel Ferreira de Araújo. Rua Coronel Ferreira de Araújo, 1003, no bairro de Petrópolis. Fica ao lado da Igreja Católica São Pedro Apóstolo. Um prédio enorme que tem ali ao lado da Igreja Católica São Pedro Apóstolo, com aquela placa enorme escrito Novo Céu, Nova Terra, Igreja de Jesus. Igreja de Jesus. Você é o nosso convidado para estar ali. New Heaven, New Earth, Church of Jesus. Você é o nosso convidado para estar ali. Novo Cielo, Nueva Tierra, Igreja de Jesus. Você é o nosso convidado. Novo Céu, Nova Terra, Igreja de Jesus. Nesta quarta-feira, eu quero orar por você. Deus vai usar a minha vida para abençoar a tua vida. Deus vai usar a minha vida para abençoar a tua casa e a tua família. venha nesta quarta-feira. Deus vai fazer grandes maravilhas. É um culto aberto para todos. Não importa onde você congregue. Não importa se você está sem congregar. Não importa como está a tua vida. Você não vai sair da mesma maneira que você chegou. Você não vai sair dali da mesma maneira que você chegou. Pode ter certeza disto. Nesta quarta-feira, anote aí para você não esquecer. Das 8h30 da manhã às 10 da manhã. Vai ser algo tremendo. E eu convido vocês. Vou repetir o endereço porque talvez não deu tempo de você anotar. Rua Coronel Ferreira de Araújo, 1003. Rua Coronel Ferreira de Araújo, 1003, bairro Petrópolis. Ao lado da Igreja Católica São Pedro Apóstolo. Aquela placa enorme ali escrito: Novo Céu, Nova Terra, Igreja de Jesus. Você é o nosso convidado. Você é a nossa convidada para estar ali, recebendo as bênçãos e as promessas de Deus. E a programação da semana é a seguinte: no sábado, nós vamos ter o culto de oração. Eu vou estar ali no sábado também, das 8 às 9, no culto de oração. Quando é 9 horas, a gente para a oração, toma um café e depois a gente sai para evangelizar. Evangelizar ali o bairro de Petrópolis. Eu quero convidar você para estar no sábado, no mesmo endereço que eu acabei de dar. E domingo, das 8 às 10 da manhã, é aquele culto público também, onde todos podem comparecer. Onde nós pregamos a palavra, damos um ensinamento da palavra, oramos pela tua semana, abençoamos a tua semana. E quando termina o culto, tem um café da manhã delicioso. Totalmente grátis para você se deliciar. Domingo, 8 horas da manhã. E domingo, às 18h30, o pastor Emerson prega a palavra ali. Tem sido uma bênção domingo às 18h30, né, pastor Emerson?
5: Isso mesmo, pastor Jorge, com certeza. Ontem ali, nós estivemos ali, né, só lembrando também, né, que foi uma bênção de Deus. As pessoas ali estavam pedindo, né, o culto à noite, né, do bairro de Petrópolis. Então, chegou a oportunidade, né, todo domingo, né, como o senhor bem mencionou aí, às 18h30, nós estamos por lá na igreja Novo Céu e Nova Terra, no bairro de Petrópolis. O número é o 1003. Né, bem ao lado ali da Igreja Católica, meus irmãos. Não tem erro. Todo domingo às 18h30, pastor Jorge.
4: É isso aí. Você é o nosso convidado. Você é a nossa convidada para estar ali recebendo a promessa de Deus, ouvindo a palavra de Deus, adorando a Deus, recebendo a glória de Deus na tua vida. Eu tenho certeza. Você não vai sair dali da mesma maneira que você entrou. Você vai sair dali renovado, você vai sair dali renovada, você vai sair dali curado, curada, liberto, liberta. Você vai sair dali debaixo do poder e da glória do nosso Deus. São 6h25 na cidade de Manaus, 6h25 na cidade de Manaus. Nós estamos ao vivo aqui também no Facebook, né? Nosso irmão Marco José dizendo: bom dia, povo de Deus. Amém. Um abraço, irmão Marcos. O Nilton Santos dizendo: bom dia, pastor Jorge, pastor Emerson. Um abraço. Tô ligado no programa Paz do Senhor Jesus. Amém. Que Deus abençoe todos que estão aqui ligadinhos na nossa programação. Tô esperando o alô aqui. Cadê? Tem mais alguém aí, será? Ou só estão os dois aí? Tem várias pessoas, mas cadê o seu alô? Cadê o seu bom dia? Donde está seu saludo? Saluda-nos! Né? Mande o teu alô aí, tá bom? Mande o teu alô aqui no programa Avivamento Apostólico. Aqui, meu irmão, minha irmã, no Facebook. Catedral dos Milagres Apostólicos no Facebook. Vai lá, clique lá para você assistir aí ao vivo, né? Ao vivo, deu uma travada aí na câmera, mas não se preocupe não, tá?
6: É verdade.
4: A câmera travou, não tá aparecendo a beleza do pastor Jorge, nem a beleza do pastor Emerson, né? Mas tá saindo a voz aí, ok? Então vamos lá, tô esperando aqui. Tem mais alguém aí para mandar um alô aí no Facebook? Mande aí o seu alô em nome de Jesus. Enquanto as pessoas vão mandando o seu alô, eu quero falar que Segunda-feira da semana que vem é o dia que nós temos que pagar o programa Avivamento Apostólico. 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Você que nos ouve todos os dias aqui, vamos completar 12 anos neste horário. 12 anos neste horário vamos completar pregando a palavra de Deus, falando do amor de Deus, falando das maravilhas de Jesus há 12 anos. E todos os meses, Deus tem nos honrado. Não tem sido fácil, mas Deus tem levantado pessoas como você. Pessoas como você que tem nos ajudado, irmão, que tem nos ajudado, irmã. 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E Deus vai te honrar. Amém? Um abraço aqui também para a irmã Rosângela Mafra. Shalom! A paz do Senhor Jesus Cristo. Bom dia, apóstolo Jorge Borrelli, pastor Emerson. Amém! A irmã Jussi Maciel. Bom dia, povo de Deus. A irmã Lucileide Oliveira. Oi, irmã Lucileide. Saudade da senhora. Bom dia, apóstolo Jorge Borrelli, pastor Emerson. Na paz do Senhor Jesus Cristo também. O irmão Luiz Alberto dos Santos. Bom dia. Luiz, lá do ramal do Paru, né? Lá na estrada de Manacapuru. Um abraço, irmão Luiz, e todo o ramal de Paru. Marcelino Gomes Alves, a paz do Senhor Jesus Cristo, pastor Jorge Borrer e pastor Emerson. Bom dia, amém. Nosso irmão Pedro Bezerra, mandando aplausos e mandando uma casinha com coração, né? Que Deus abençoe em nome de Jesus. Todos aí. Nós vamos para o apoio cultural e voltando do apoio cultural é direto na palavra, tá? Já vamos estar direto na palavra de Deus e eu convido todos vocês para estar aí juntamente conosco na palavra de Deus.
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7: A IEADAN informa a hora certa.
8: 6:30.
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11: Muito bem, são 6h32. Um abraço para o Emerson Cavalcante também, que está ligadinho, dizendo: a paz do senhor, pastor Jorge, pastor Emerson, uma semana abençoada. Amém. Para o senhor também, amém. Irmão Emerson, em nome de Jesus. Gente, a primeira vez que a palavra igreja aparece na Bíblia está no livro de Mateus, capítulo 16, versículo 18. Mateus, capítulo 16, versículo 18. A palavra igreja vem do latim, que quer dizer ecclesia, que significa igreja, assembleia ou congregação. Então, isto significa a palavra igreja e aparece pela primeira vez em Mateus, capítulo 16, versículo 18. Pastor Emerson já está vendo ali para ler para nós. Mateus, capítulo 16, versículo 18.
5: Diz assim a palavra do nosso Deus. É, capítulo 16, versículo 18, né, pastor?
11: Isto.
5: Pois também eu te digo que tu és Pedro, e sobre esta pedra edificarei a minha igreja, e as portas do inferno não prevalecerão contra ela.
11: Muito bem. Então nós estamos vendo aí que o Senhor Jesus, ele chama Pedro de pedra, mas aqui significa uma pequena pedra. Ou seja, uma coluna. Chama Pedro de coluna e fala: Pedro, sobre esta pedra. Mas ali Jesus não estava falando sobre a pedra que era Pedro, mas sobre ele, que é o alicerce, a pedra fundamental, que foi rejeitada pelos edificadores. Jesus está dizendo que sobre esta pedra ele edificaria a sua igreja, e as portas do inferno não prevaleceriam contra ela. As portas do inferno não prevaleceriam contra esta igreja. A palavra inferno, né, ela tem alguns significados. Significa Hades, sepulcro, morte ou profundezas. Isto quer dizer a palavra inferno. Hades, sepulcro, morte ou profundezas. Então nós estamos vendo aqui que Jesus, ele usa o termo porta. O que é uma porta? Porta é um lugar de entrada. É um lugar que você pode entrar. E para você entrar, você tem que ter a chave, certo? Senão você não entra. E nós vemos que Jesus, ele se compara a uma porta. João capítulo 10, versículo 9. João capítulo 10, versículo 9. Pastor Emerson já está vendo ali sobre esta porta.
5: João capítulo 10, versículo 9, está escrito: eu sou a porta. Se alguém entrar por mim, salvar-se-á, e entrará e sairá e achará pastagens.
11: Jesus está se comparando a uma porta. Mas Jesus, ele literalmente, ele era uma porta? Literalmente, Jesus, era esta porta? Não. Isto era uma parábola. Ele estava dizendo que para entrar no céu tinha que passar por ele, ou seja, pelos seus ensinamentos, pela sua palavra, pela sua palavra, para poder, meu amado irmão, minha amada irmã, receber a salvação. Eles tinham que entrar pela porta, que é Jesus. Então aqui, quando está falando de porta, quando está falando de porta aqui, meu irmão, está falando de pessoas. Pessoas que iriam perseguir Jesus. Pessoas que procuravam ocasião para poder prender ao Senhor Jesus. Procuravam ocasião para poder matar. Matar, meu irmão, a Jesus e perseguir. E perseguir, meu irmão e minha irmã, ao Senhor. E quem fazia isto? Quem fazia isto? Eram os escribas, eram os fariseus, eram aqueles que não aceitavam os seus ensinamentos, não aceitavam, meu irmão, minha irmã, a palavra do Senhor, e perseguiam a Jesus. Nós sabemos que lá em Mateus 26:59, abre aí, pastor, por favor. Mateus 26:59. Olha o que diz a palavra de Deus.
5: Mateus
11: 26:59.
5: Diz assim a palavra do Senhor, versículo 59. Ora, os príncipes dos sacerdotes e os anciãos e todo o conselho buscavam falso testemunho contra Jesus para poderem dar-lhe a morte.
11: Então, o que eles faziam? Eles buscavam falso testemunho. O que é um falso testemunho? É uma falsa acusação, algo mentiroso. E quem que estava sendo a porta do inferno para perseguir Jesus? Aqueles que eram religiosos. Aqueles que diziam que serviam a Deus. Aqueles que diziam que eram servos de Deus. Eles estavam fazendo o quê? Procurando falso testemunho. Falso testemunho. Uma mentira. Para acusar Jesus, porque eles não encontravam nada para acusá-lo. Mas procuravam pessoas que pudessem dar um falso testemunho contra Jesus, para poder matá-lo. E eles conseguiram. Sabe quem foi que deu os falsos testemunhos contra Jesus? Quem pediu para crucificar Jesus? Os sacerdotes. Os sumos sacerdotes. Eles foram aqueles que ali perseguiram a Jesus e levantaram falso testemunho. Falso testemunho. Irmãos, olha o que Pilatos respondeu aqui. Já está aberto aqui, eu vou ler. Quando eles acusaram Jesus. Quando eles acusaram Jesus, ele diz assim, Mateus capítulo 27. Quando Pilatos, ele pergunta: quem vocês gostariam que eu soltasse? Ele apresentou, ele querendo soltar Jesus, um homem que não servia a Deus. Um homem que não servia ao Senhor. Ele via a inocência de Jesus. Ele via a inocência de Jesus. E aqueles que se diziam servos de Deus, pregadores da palavra, acusavam Jesus. Mateus capítulo 27 diz assim, versículo 21. E respondendo o presidente, disse-lhes: qual desses dois quereis vós que eu solte? E eles disseram: Barrabás. Disse-lhes Pilatos: que fareis então de Jesus chamado Cristo? Disseram-lhe todos: seja crucificado. O presidente, porém, disse: mas qual foi o mal que ele fez? E eles mais clamavam, dizendo: seja crucificado. Então Pilatos, vendo que nada aproveitava, antes o tumulto crescia, tomando água, lavou as mãos diante da multidão, dizendo: estou inocente do sangue deste justo. Considerai isto. Ele dizia: eu não vejo nenhuma culpa neste homem. E olha o que os judeus disseram. Os sacerdotes, respondendo todo o povo, disse: o seu sangue caia sobre nós e sobre nossos filhos. O seu sangue, ou seja, ele estava dizendo: nós somos culpados da morte deles. Nós somos aqueles que assumimos a culpa da morte deles. Que o sangue dele caia sobre nós e sobre os nossos filhos, ou seja, sobre toda a nossa descendência. Sabe o que eles estavam dizendo? Que a culpa pela morte deste homem caia sobre nós. Um homem inocente, um homem justo. E ali, meus irmãos, nós vemos o que acontece nos anos 70, né? Anos 70, lá atrás, Israel é disperso, é destruído e deixa de ser nação. Israel volta a ser nação em 1945. Depois de quase 2000 anos, Israel volta a ser nação. E vocês já prestaram atenção que Israel não tem paz? Quando um país para de atacar Israel, outro começa. Ah, isso é perseguição, não. Isso aí é a culpa pelo sangue de Jesus que eles derramaram. Existe uma grande diferença. O sangue de Jesus cai sobre eles como culpa. É diferente do sangue de Jesus que cai sobre nós para perdão. O sangue de Jesus cai sobre eles para julgamento, para juízo. O sangue de Jesus é derramado sobre nós para perdão, para purificação. Porque nós recebemos ao Senhor como Salvador. Nós recebemos ao Senhor como aquele que morreu em meu lugar, em seu lugar. E eles veem Jesus como o quê? Como um impostor. João capítulo 1, versículo 11 diz: veio para o que era seu e os seus os rejeitaram. E você pensa que eles rejeitaram Jesus só quando Jesus veio na primeira vinda? Até hoje eles rejeitam a Jesus. E você pensa que eles perseguiram só Jesus? Não. Eles perseguiram a igreja. Eles perseguiram a igreja. A igreja que custou o sangue de Jesus. Nós vemos em Atos capítulo 4, versículo 1 ao 4. Atos dos Apóstolos, capítulo 4, versículo 1 ao 4. Quando eles perseguem e prendem Pedro e João, só porque Deus tinha usado Pedro e João para curar um paralítico. Jesus havia usado Pedro e João para curar um paralítico. E ali eles prendem. Está aberto aí, pastor?
5: Atos, capítulo 4, né?
11: Isto, versículo 1 ao 4.
5: Ele diz: e estando eles falando ao povo, sobrevieram os sacerdotes e o capitão do templo e os saduceus, doendo-se muito de que ensinassem o povo e anunciassem em Jesus a ressurreição dos mortos. E lançaram mão deles e os encerraram na prisão até o dia seguinte, pois era já tarde. Muitos, porém, dos que ouviram a palavra creram, e chegou o número destes homens a quase 5.000. E aconteceu no dia seguinte...
11: Vamos até o 4. E aconteceu o quê? 5.000 pessoas se converteram. E eles lançaram mão do apóstolo Pedro e do apóstolo João para lançá-lo.

0: mas as portas do inferno não vão prevalecer. A Bíblia nos mostra, no capítulo 5, versículo 17 ao 20. Próximo capítulo, pastor Emerson.
1: Atos.
0: É, capítulo 5, versículo 17 ao 20. Olha o que, que Deus faz, olha o que Jesus faz.
2: Diz assim a palavra: e levantando-se o sumo sacerdote e todos os que estavam com ele, e eram eles da seita dos saduceus, encheram-se de inveja e lançaram mão dos apóstolos e os puseram na prisão pública. Mas de noite, um anjo do Senhor abriu as portas da prisão e, tirando-os para fora, disse: ide, apresentai-vos no templo e dizei ao povo todas as palavras desta vida.
0: Amém. Por inveja. Por que por inveja? Primeira conversão, quase 3 mil almas. Segunda conversão, quase 5 mil almas. As pessoas estavam vendo ali que a palavra verdadeira estava sendo apregoada. As pessoas estavam se convertendo, conhecendo a Jesus como único e suficiente Salvador. E eles, que eram os pregadores da época, se encheram de inveja e começaram a perseguir a igreja do Senhor. E pegaram Pedro, os apóstolos, lançaram na prisão. Mas de noite, um anjo apareceu para eles, abriu as prisões, os libertou das prisões e falou: olha, não fiquem com medo, não temo, vá para o templo e pregue a palavra. Versículo 20 diz: ide, apresentai-vos no templo e dizei ao povo todas as palavras desta vida. Não fique com medo. As portas do inferno não prevalecerão contra a minha igreja. As portas do inferno não triunfarão contra a minha igreja. E ali eles foram para pregar a palavra e não desanimaram, porque eles criam nas promessas do Senhor. Atos capítulo 7, versículo 54 ao 59, vemos o primeiro mártir. Estevão, o primeiro mártir. Vamos lá.
2: Capítulo 7,
0: 54 ao 59, ao 60.
2: Diz assim a palavra: e ouvindo eles isto, enfureciam-se em seu coração e rangiam os dentes contra ele. Mas ele, estando cheio do Espírito Santo e fixando os olhos no céu, viu a glória de Deus e Jesus, que estava à direita de Deus, e disse: eis que vejo os céus abertos e o Filho do Homem que está em pé à mão direita de Deus. Mas eles gritavam com grande voz, taparam os ouvidos e arremetaram unânimes contra ele. E, expulsando-o da cidade, o apedrejavam. E as testemunhas depuseram as suas vestes aos pés de um jovem chamado Saulo. E apedrejaram a Estevão, que em invocação dizia: Senhor Jesus, recebe o meu espírito. E pondo-se de joelhos, clamou com grande voz: Senhor, não lhes imputes este pecado. E tendo dito isto, adormeceu.
0: Morreu, né?
2: Ah, é.
0: Adormeceu é a mesma coisa que morreu. Estevão, pregando na sinagoga para os sacerdotes, sobre os sacerdotes, e eles ficaram furiosos. E Estevão teve uma visão, ele viu os céus abertos e Jesus assentado, Jesus de pé, aliás.
2: Aleluia.
0: À direita de Deus. A Bíblia não fala isto. Mas talvez Jesus estava olhando e dizendo: meu filho, daqui a pouquinho eu vou te receber na glória.
2: Glória a Deus.

0: Daqui a pouquinho eu vou estar te recebendo na eternidade. Estevão olha para eles e diz: eu vejo os céus abertos. E eu estou vendo o Senhor Jesus, aquele que vocês mataram, de pé à direita de Deus. E eles fechavam os ouvidos, rangiam os dentes e arremeteram contra ele, ou seja, foram contra ele, pegaram, tiraram para fora, apedrejaram. E ele ali, dizendo: Pai, Senhor Jesus, recebe em tuas mãos o meu espírito. E de joelho ele dizia: não lhes impute esse pecado, perdoa-lhes. Perdoa-lhes, a mesma atitude que Jesus teve na cruz do Calvário, quando aquelas pessoas zombavam dele e diziam: tu és o Filho de Deus, desce daí. Salvou os outros, salva a ti mesmo. Jesus olhava e dizia: Pai, perdoa-lhes. Eles não sabem o que fazem. E eu quero dizer para você que ali Jesus recebe o seu espírito. E tinha um jovem chamado Saulo, que as roupas de Estevão estavam aos seus pés, porque Saulo era aquele que autorizou a apedrejar a Estevão e perseguia a igreja. Mas quando o sangue de Estevão foi derramado ali, e Saulo consentia, e Saulo falou: ah, esse eu matei, vou matar outros, ele começa a perseguir a igreja ainda mais, e ele vai para o caminho de Damasco com a intenção de prender os cristãos. E em Atos capítulo 9, versículo 4 diz: e caindo em terra, ouviu uma voz que lhe dizia: Saulo, Saulo, por que me persegues? Se você nunca entendeu isto, você vai entender agora. Por que que Jesus estava dizendo: Saulo, por que você me persegue? Porque um exemplo, nós somos membros do corpo de Cristo. O pastor Emerson é membro do corpo de Cristo. Eu sou membro do corpo de Cristo. Você é membro do corpo de Cristo. E se eu sou membro do corpo de Cristo, eu estou ligado no corpo de Cristo, onde Cristo é a cabeça. Quando eu sinto dor, Cristo sente a minha dor. Quando você sente dor, Cristo sente a tua dor. Ou seja, quando você é perseguido, quando eu sou perseguido, quando alguém do corpo de Cristo é perseguido, é o próprio Cristo que está sendo perseguido, porque o corpo está sendo perseguido. E ali Saulo, caindo por terra, diz: Senhor, quem és tu? É Senhor? Ele fala: sim, sou eu, Jesus, a quem tu me persegues. E o que que acontece? Deus escolhe Saulo. E Saulo se arrepende. Saulo se arrepende, porque ele iria padecer muito por causa do Evangelho. Nós vemos em Atos 9, 15, diz: disse-lhe, porém, o Senhor: vai, porque este é para mim um vaso escolhido para levar o meu nome diante dos gentios e dos reis e dos filhos de Israel. E eu lhe mostrarei o quanto deve padecer pelo meu nome. O Senhor falou para Ananias: não tenha medo, pode ir lá. Eu já tive um encontro com ele. Ele é um vaso escolhido. E Saulo se torna Paulo, o maior dos apóstolos, que prega a palavra de Deus, que leva a palavra de Deus por vários lugares. E nós vemos que as portas do inferno não prevaleceram. Se levantaram contra a igreja, mas não prevaleceram. E nós vemos que a igreja cresce. Em Atos capítulo 11, versículo 19, Atos capítulo 11, versículo de número 19 ao 21, diz assim: Atos 11, 19 ao 21, diz assim a palavra do nosso Deus: e os que foram dispersos pela perseguição que sucedeu por causa de Estevão caminhavam até a Fenícia, Chipre e Antioquia, não anunciando a ninguém a palavra, senão somente aos judeus. E havia entre eles alguns homens ciprios e sirinenses, os quais entravam em Antioquia, entrando em Antioquia, falaram aos gregos, anunciando o Senhor Jesus Cristo. E a mão do Senhor era com eles, e grande número creu e se converteu ao Senhor. A palavra agora ultrapassa as barreiras, ultrapassa as fronteiras. Antioquia fica cerca de 1.030 quilômetros distante de Jerusalém. 1.030 quilômetros distante. A palavra sai de Jerusalém agora e ultrapassa as fronteiras, as barreiras, para chegar até os confins da terra. Sabe por quê? As portas do inferno não prevalecerão contra a igreja. A Bíblia fala em 1 João 4,4 que maior é o que está em nós do que aquele que está no mundo. Eu quero dizer que se você for fiel a Deus, se você verdadeiramente viver a palavra de Deus, as portas do inferno não prevalecerão. Você pode ser perseguido, a igreja do Senhor pode ser perseguida. E eu vou dizer, ninguém atira pedra em árvore que não tem fruto, tá? Só atiram pedra em árvore que tem fruto. A perseguição pode vir, a luta pode vir, mas eu quero dizer, as portas do inferno não prevalecerão contra a igreja do Senhor. Porque se Deus é por nós, quem será contra nós? Creia, creia que maior é aquele que está conosco do que aquele que está no mundo. São 6h59. Não esqueça que segunda-feira, gente, nós temos que pagar o programa. Me ajude a continuar no ar, pregando a palavra de Deus. Amanhã vai estar com vocês aqui o pastor Cristiano e o pastor Glaucio. Eu e o pastor Emerson voltamos quarta-feira. E lembrando que quarta-feira, 8h30 da manhã, até as 10, eu vou estar pregando a palavra e orando por vocês, ali em Petrópolis, Rua Coronel Ferreira de Araújo, 1003, ao lado da Igreja Católica. São Pedro Apóstolo, a placa ali escrito, Novo Céu, Nova Terra, Igreja de Jesus. Na sequência, 7h30... Boas Novas Notícias, onde você fica bem informado. E 8 da manhã, pastor Jonatas Câmara com a sua bancada na TV e na Rádio Boas Novas. Paz do Senhor, pastor Emerson.
1: A paz do Senhor e a todos os melhores ouvintes.
0: Amém, fique com Deus, porque com Ele estamos indo. E a paz do Senhor Jesus. Ore por nós, que nós oramos por vocês.
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3: A Boas Novas informa a hora certa.
4: 7 horas em ponto.
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Glória a Deus, aleluia, bom dia, paz do Senhor Jesus, é tudo do Senhor, é tudo dele e para ele todas as coisas, louvado seja o nome do Senhor para todos sempre. Que alegria estarmos juntos nesta segunda-feira, dia 30, aqui na Rede Boas Novas, aí com você, querido amigo, amiga, estarmos juntos ao vivo através da Rede Boas Novas, este grande presente, né, que o Senhor nos deu 32 anos atrás. Estamos aqui hoje, aqui felizes, podendo viver este tempo, um tempo de avanço, um tempo de bênçãos, um tempo de alegria, um tempo de crescimento, um tempo de expansão. É, nós somos a Igreja Evangélica Assembleia de Deus do Amazonas, a nossa IADAM, pastoreada pelos nossos pastores, pastores Jonatas Câmara, pastora Ana Lúcia Câmara, nossos pastores presidentes, também pastor Moisés Melo Silva, primeiro vice-presidente, sua esposa, pastora Vani, segundo vice-presidente, pastor Leonardo Reis, pastora Elda Reis, um abraço a todos eles, um abraço para você que nos assiste, aí que está acompanhando a nossa programação, amigo, amiga, irmão, irmã, nosso companheiro de ministério, pastores e pastores, pastores de região, supervisores, coordenadores, pastores de núcleo, é uma alegria grande e prazer estar aqui nesta manhã para mais um devocional, é um momento que o Senhor preparou, a parte do Senhor para nós e

0: também da nosso canal na NET, canal 516 HD e todos aí que assistem a nossa programação podem acompanhar aqui na NET, aqui em Manaus, Amazonas. Bom, lembrando que estamos em todos os municípios aqui do estado do Amazonas com 62 aí rádios e TVs digitais. É sempre bom nós frisarmos aqui que a Boas Novas, ela alcança milhares de pessoas do nosso Amazonas. É por que não falar, queridos e amados irmãos, milhões de pessoas, né? Esse estado, que é um estado tão grande, é um estado de proporções enormes, imensas, e a nossa programação da Rede Boas Novas chega a cada um dos lares, a cada uma das pessoas. Lembrando que a programação da Rede Boas Novas, ela é livre, aberta para todos os públicos. Aí você pode ter a segurança de deixar seu filho assistindo, deixar sua filha assistindo, a sua família. Ela tem liberdade para assistir a nossa programação, porque ela edifica a casa, edifica a cada lar. Aqui pregamos Jesus 24 horas por dia, de maneira ininterrupta. Olha só que bênção, né? Que alegria nós termos esta ferramenta de comunicação de massa nas mãos da igreja para fazer a diferença aqui nesta terra, e tem feito, né? Tem feito a diferença. Bom, você pode participar através das nossas redes sociais, é o facebook.com/nossaiadanoficial, Instagram @nossaiadanoficial e no WhatsApp 98853-2322. Queremos aqui receber a sua mensagem, receber a sua ligação, aqui receber, ligação não dá, perdão, mas mensagem nós podemos aqui responder, conseguimos responder na hora, né, o que é possível responder, porque às vezes chega, a gente não consegue acompanhar, mas o que for possível, faremos aqui, faremos no ar, né? Podemos estar interagindo com você, amigo, amiga, meu irmão, minha irmã, e claro, testemunho de vida, né? Oração, pedido de oração, a sua participação, ela faz a diferença, é importante para nós aqui, tá bom? E também no Facebook da Boas Novas, é facebook.com/boasnovasamazonas e no YouTube Boas Novas Amazonas. E o Instagram dela é @boasnovas.amazonas e o website boasnovas.am, tá bom? Anote aí, participe conosco e interaja, que esse é um momento muito especial, abençoado, que o Senhor preparou para todos nós que estamos aqui ao vivo nesse momento, momento de louvor, momento de cultuarmos ao Senhor, tirarmos um momento de devocional, meditarmos em sua palavra e ver o que o Senhor tem feito. Como é bom, maravilhoso, né, nós nos unirmos aqui. A Bíblia diz que onde estiver dois ou três reunidos em meu nome, eu estarei ali no meio, operando maravilhas, transformando, curando, né, salvando, libertando e assim fazendo muito mais, tá bom? Diz a sua palavra, a palavra do Senhor, ela confirma ao nosso coração. Amados, a paz do Senhor Jesus, que bom estarmos juntos. Estou aqui ao lado da minha amada esposa, pastora Simeia, meu amigo querido, companheiro, pastor Ivo, Deus abençoe. Bem-vindos, aqui pastor Israel Carvalho está ali também, né? Nós sabemos que tem outras equipes, né, que fazem também o Voz da Assembleia de Deus, tá bom? Que alternam, muitas das vezes aqui nós não conseguimos estar em tudo, mas temos a equipe também, pastor Moisés Nascimento, né, o pastor Jones fez algum dia aqui também, e outras equipes mais que passam aqui na Rede Boas Novas, qual quero abraçar, o nome deles também é abraçar, toda a nossa produção, todos os bastidores da Rede Boas Novas, toda a nossa equipe que chega bem cedinho aqui para preparar tudo para você, para este momento de estar ao vivo aqui através da Rede Boas Novas, tá bom? Da rádio, da televisão e também das redes sociais. Bem-vindos, a paz do Senhor Jesus, que alegria estarmos juntos, né, na casa do Senhor, é um prazer grande. Pastora Simeia, a paz do Senhor.
1: Paz do Senhor, pastor Tiago, que alegria nós estarmos juntos, não é, meu amor? Né?
0: Verdade.
1: Nesse programa aqui é um devocional, é um momento tão especial de nós estarmos falando da palavra de Deus e comunicando aí com você que está na sua casa. Paz do Senhor, pastor Israel, pastor Ivo, toda a nossa equipe da Boas Novas. E olha, hoje, segunda-feira, não é só mais um início de semana, mas é uma oportunidade de nós recomeçarmos. com Deus no centro de tudo. Talvez você acorde.

0: cansado, preocupado, cheio de responsabilidades. Mas olha, não esqueça que Deus já está à sua frente e esta semana será uma semana diferente. Não será marcada pelo medo, mas pela fé. Não será marcada pela ansiedade, mas pela confiança em Deus. Não será marcada pela dúvida, mas pela certeza que Deus cuida de cada detalhe. Creia, querido irmão, querida irmã, você, querido ouvinte, querido telespectador, que Deus está aí liberando uma semana de vitória, algo novo sobre a tua vida. Então vamos aí continuar. Esse vai ser um programa de alegria, né, Pastor Tiago? Cheio da presença de Deus. Onde temos aí uma palavra e você não perca a oportunidade, fica ligadinho conosco, prepara o teu café, senta aí, pega a sua Bíblia e vamos juntos, porque o Devocional Diário, Voz da Assembleia de Deus, só está começando.
1: Maravilha, que bênção, pastora Simeia, né? Que palavra já muito abençoada as nossas vidas. E também, com certeza, você que acompanha a nossa programação. Pastor Iva, Pai do Senhor Jesus, bem-vindo aqui, nosso Voz da Assembleia de Deus.
2: A paz do Senhor, pastor Tiago, bom dia.
1: Bom dia.
2: Seja bem-vindo, pastora Simeia, pastor Israel Carvalho. Que bom estarmos aqui no Voz da Assembleia de Deus nessa manhã especial. Fala isso, pastor Tiago, depois do Voz, o senhor me diga onde foi que o senhor comprou esse terno, essa gravata.
1: Digo, pode deixar.
2: Jonathan, né? Eu quero adquirir, porque o senhor está bonito demais hoje, pastor?
1: Pacote completo, né, Digo? Pode deixar aqui. Pois eu...
2: Pastor... Pastora Simeia também, viu aí, bem alinhado. Então você depois pode passar uma mensagem para a pastora Simeia aí. Isso mesmo, para pegar umas dicas aí de etiquetas e etc. Não é isso, pastor Israel Carvalho? Bom dia, Pai do Senhor. E ó, pastor Tiago, pastora Simeia, antes do pastor Israel participar, pastor Manuel Cardoso, lá de Iranduba, pois quilômetro não. 11, já está participando. Estamos na audiência.
1: Deus abençoe.
2: Deus abençoe o Voz da Assembleia de Deus e que temos um dia cheio da presença dele. Pastor Israel.
3: A paz do Senhor. Pastor Ivo, Pai do Senhor, Pastor Tiago e Pastora Simeia, gente, olha só, nós estamos começando o dia aqui muito felizes, alegres, e olha só, o Pastor Ivo falou do Pastor Tiago e da Pastora Simeia, hoje a bancada aqui realmente está completa, rapaz, hoje nós estamos aqui com o Pastor Tiago com a gravata da Boas Novas e com a Pastora Simeia com o blazer da Iadã, da vermelhinha, rapaz, que coisa boa.
0: Uniformizados.
3: É, uniformizados, é isso aí, pastora, mas gente, fala em uniformizados, olha o que está acontecendo, a pastora disse assim, ó, você que está tomando seu café, olha só essa imagem que chegou aí, pastor Tiago, pastora Simeia, pastor Ivo, veio lá de Capiranga, me disse, não vale a pena, olha só o Voz da Assembleia de Deus, café da manhã, no Voz da Assembleia de Deus, ali é o pastor Ademar, com toda a família, que está ali preparados, olha só, assistindo o Devocional, e assim a gente convida você, que está na sua casa, caminho do trabalho, indo para o Distrito Industrial, começando a semana, está no trânsito agora, aumenta o volume, porque tem muita coisa boa na Boas Novas, tá bom? Nós somos a Iadã, nós somos a Boas Novas, pastor Tiago, e o tempo é tempo de anunciar Jesus a todas as pessoas.
1: Muito bem, pastor Israel, é verdade. Né, a nossa igreja, ela avança, uma igreja pujante, uma igreja forte, uma igreja que faz a diferença, tem feito a diferença nesta terra, tá bom? Voz da Assembleia de Deus, claro, vai no oferecimento aqui da Igreja Evangélica Assembleia de Deus do Amazonas, nosso vermelhinha, a nossa e a Dan. Eu já cumprimentei e saudei aqui o apresentador oficial do Voz da Assembleia de Deus, nosso presidente, pastor Jonatas Câmara. Em nome dele, quero aqui abraçar a toda a Igreja do Senhor, tá bom? Estamos aqui, pastor Jonatas, ele que certamente está nos acompanhando agora, que disse que estaria ligado, né, na nossa programação. Então, pastor Jonatas, ó, um beijo no seu coração, pastor Ana Lúcia também. Estamos aqui, os servos, para conduzir aqui à disposição sempre para contribuir na obra do Senhor, tá bom? O Senhor é uma bênção na nossa vida, nossa igreja, um pastor mesmo segundo o coração de Deus, tá bom? E em nome dele, queremos abraçar todos os pastores. Um abraço já ali em Iranduba, um abraço a Capiranga, que sempre participa conosco, né? Sempre muito bom. Sempre nós fazemos questão também de falar ao vivo aqui, de poder valorizar as participações. Quero incentivar também você a fazer isso, mandar sua mensagem, nós vamos colocar. Se quiser mandar foto, né? Quiser mandar aqui seu momento de família, de mesa, tá bom? Momento em casa, no trabalho, ó, estamos aqui para a disposição para servir e anunciar aqui para todo o Brasil, tá bom? Sua figura, sua foto, tá bom? O seu momento especial, para toda a nossa audiência. Ah, que bênção estarmos juntos, a nossa convenção estadual da Assembleia de Deus no Amazonas. Bom, quero saudar aos pastores, todos os coordenadores, todos os municípios do Amazonas, que fazem a diferença, que têm estado ali, que são esta coluna da Igreja do Senhor, tá bom? Muitos, né, em todos os cantos desta terra, desse estado, como eu disse, é um estado grande, de grandes proporções, né? Então, um abraço, pastor Antônio Tavares, nosso segundo vice-presidente, em nome dele, saudando a todos os pastores. Hoje eu quero mandar um abraço lá, Fonte Boa, tá bom? Pastor Jasson, um abraço, pastor Jasson e toda a igreja em Fonte Boa. Bom, lembrando que todo o programa aqui, gostaria de que nós pudéssemos saudar, né? Nós já fazemos isto aqui, mas sempre é bom lembrar, saudar todos os nossos pastores, né? Representantes, coordenadores da nossa IADAM ali no estado do Amazonas. Tá? Um abraço às nossas autoridades, que estão sempre ligadas conosco. Bom, nosso governador do estado do Amazonas, governador Wilson Lima, nosso prefeito aqui da cidade de Manaus, prefeito Davi Almeida e toda a sua equipe, os nossos senadores, um abraço, senador Omar Aziz, senador Eduardo Braga e todos os senadores, né, que são amigos da igreja, simpatizantes da fé, tá bom? Senador Plínio Valério também, um abraço, que Deus abençoe, e a todos que estão ligados e sempre acompanhando a nossa programação. Bom, os nossos deputados, deputado federal, deputado Silas Câmara, deputado estadual, comandante Dan, seus vereadores, vereador Joelson Mitoso, vereador Roberto Sabino, nosso irmão Francinei, e também ao nosso querido e amado sempre vereador Amauri Colares. Em nome dele, saudar a todos aqui na nossa programação da Rede Boas Novas. Eles são especiais e são muito importantes para essa obra que uma igreja que faz a diferença, porque tem representantes também nesta terra, né, nos altos poderes, constituídos ali naquele lugar, são as autoridades que o Senhor levanta, representando as igrejas, representando as famílias, lutando por um Brasil melhor, por um Manaus melhor, por um Amazonas melhor. Certamente, né, nós temos ali a segurança de ter esses homens de Deus nos lugares de destaque para representar a nossa igreja e as nossas famílias.
3: Pastor Tiago, só uma situação, o deputado Silas acabou de informar, estamos em voo entre o Maitá e Apuí, no Rio Madeira, nesse exato momento.
1: Que maravilha.
3: Aqui,
1: pastor Tiago, amém, um abraço, deputado Silas, tem um excelente voo, né, eles que estão ali em Maitá, ali, seguindo a Apuí, é isso, pastor?
3: Sim.
1: Seguindo a Apuí, tá, estão em voo neste momento, então, tem um excelente voo, tranquilo, de paz, de bênçãos, se eu possa os conduzir em segurança. Estamos aqui, deputado, um abraço a todos que lhe acompanham e tenham um excelente dia de trabalho, tá bom? De bênçãos, que possa render bastante aí, ele que representa a nossa igreja, representa aqui o Amazonas, tem feito a diferença em todo o estado do Amazonas. 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Bom, então, um abraço aos nossos patrocinadores que acreditam nessa programação. Pastores, temos hoje um programa bem recheado, né? Um programa com bastante novidade, né? Bastante notícia. Então, fique ligado em tudo aí. Pastor Zé, algo preparado, né? Especial.
3: Sim.
1: Hoje para todos nós.
3: Com certeza, pastor Tiago. 8 horas e 26 minutos, a edição da Manhã do Voz da Assembleia de Deus. Pastor, olha só, os irmãos estão participando. Não sai daí, porque o pastor Tiago e a pastora Simé trouxeram, vão trazer uma palavra especial ao teu coração já já, tá bom? Mas olha só, a Denise Marinho, ela está na área 151, está dizendo, a paz do Senhor, pastora Simé, bom dia.
0: Bom dia.
3: Nilce também está dizendo, olha, eu quero agradecer as orações pelo nosso querido irmão Diácono Joselia, Thaís já se encontra em casa. Peço orações pela sua recuperação. Glória a Deus, que bênção. Então vai mandando a sua mensagem, vai mandando a tua participação nesse dia especial, segunda-feira, tá bom? Que com certeza será a melhor segunda-feira da tua vida. Se você recebe, você diz assim: eu recebo em nome de Jesus. Vamos já cantar um louvor especial, porque eles prepararam aqui também uma playlist daquela, hein, Pastor Ivo?
2: Maravilha, é isso mesmo. É aquele momento de adoração. Fica na sintonia, pois quem está na Boas Novas está na bênção, Pastor Israel.
3: E daqui a pouco tem matéria, gente, uma matéria especial da conferência, matéria especial aí lá da Área 84, aniversário ali. É, fica aí. Se eu fosse você, eu chegava mais, porque tem o devocional agora, tá bom? Vamos até entrar no momento da palavra e depois muita informação institucional da nossa igreja, Assembleia de Deus, no Amazonas, a IADA, né, Pastor Tiago?
1: É isso mesmo, Pastor Israel. É, e nesse momento nós vamos louvar ao Senhor. Já está no ponto nosso pastor DJ aqui, abençoado pastor Ivo, já está no ponto, né, pastor?
2: Valeu.
1: Vamos lá, a presença Eliane Fernandes, aí uma canção muito especial e poderosa e ungida nesta manhã de bênçãos.
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0: família, a presença de Deus que ordena a bênção, que faz a diferença. Olha só, a Arca da Aliança, que significa, que simboliza a presença de Deus. Tá bom? A presença do Senhor na tua vida, na tua família, né, no teu ministério. Aqui neste lugar sentimos a presença de Deus real, forte, né? E o Senhor, Ele também quer estar presente aí na sua vida, amado, amada irmã, no nome de Jesus. Esta hora, momento maravilhoso, nós queremos meditar no texto que está em Salmo 86, nos versículos de 1 ao versículo 14. Vamos meditar neste texto hoje, de que a pastora Simeia, a senhora possa fazer esta leitura da palavra do Senhor, tá bom? Neste texto, Salmos 86, versículo 1 ao versículo 14. Vamos lá ler a palavra do Senhor.
1: Vamos ler. Inclina, Senhor, os teus ouvidos e ouve-me, porque estou necessitado e aflito. Guarda a minha alma, pois sou santo. Ó Deus meu, salva o teu servo que em ti confia. Tem misericórdia de mim, ó Senhor, pois a ti clamo todo dia. Alegra a alma do teu servo, pois a ti, Senhor, levanto a minha alma. Pois tu, Senhor, és bom e pronto a perdoar, e abundante em benignidade para com todos os que te invocam. Dá ouvidos, Senhor, à minha oração, e atende a voz das minhas súplicas. No dia da minha angústia, clamarei a ti, porquanto me respondes. Entre os deuses não há semelhante a ti, Senhor, nem há obras como as tuas. Todas as nações que fizestes virão e se prostrarão perante a tua face, Senhor, e glorificarão o teu nome. Porque tu és grande e operas maravilhas, só tu és Deus. Ensina-me, Senhor, o teu caminho, e andarei na tua verdade. Une o meu coração ao temor do teu nome. Louvar-te-ei, Senhor, Deus meu, com todo o meu coração, e glorificarei o teu nome para sempre. Pois grande é a tua misericórdia para comigo, e livraste minha alma do mais profundo da sepultura.
0: Aleluia. Glórias a Deus. Aleluia. Que bênção. Que alegria. Né, que texto profundo, que texto maravilhoso, né, e esse texto ele tem algo especial nele, como toda a Bíblia, como todo o livro sagrado, o Senhor que é um alimento às nossas vidas, né? Mas nesse texto ele é uma oração. Davi, ele implora ardentemente o socorro de Deus, né? Davi passava por alguma situação em que necessitava do auxílio do Senhor, né? E esta é a nossa vida, né? Estes somos nós, estes são os seres humanos, né? São os homens que dependem do Senhor, que são totalmente dependentes aí da presença do Senhor, né? Que Ele que é o nosso auxílio, nosso sustento, né? Que dá vida, que tira a vida, que abençoa as nossas vidas. E assim Davi, neste momento, ele reconhecia. É interessante que esta palavra, ela fala sobre este socorro, o socorro que vem do Senhor. Neste tema, nós vamos abordar hoje, que é que há poder na oração. Esse texto é uma oração de entrega, Davi implorando ardentemente pela misericórdia de Deus. O Salmo 86, ele é uma das poucas orações completas registradas de Davi. Ele revela não um rei no trono, mas um homem sob pressão, um homem que estava carente do Senhor e que precisava da sua presença, tá? Ele também é uma oração sincera, em tempos de quê? De angústias, em tempos de dificuldades, e ela também destaca a dependência total de Deus. Olha só que maravilha, né? Então, isso é muito real, isso é muito para nós, né? Nós vivemos isto, nós somos feitos de carne e osso aqui, passamos por situações difíceis, né? Mas o Senhor tem dado graça, o Senhor tem sustentado, o Senhor tem nos direcionado em tudo. Então esta oração é uma oração que ela é do coração de Davi para o Senhor, reconhecendo a sua necessidade, mas a necessidade de uma direção divina, né? E também de confiança no caráter misericordioso do Senhor. Então Davi, ele clama nesta hora por socorro, mas também ele reconhece a soberania de Deus e pede um coração unido para servi-lo, antecipando a vitória que o Senhor daria a ele naquele momento difícil. Então o Salmo 86 também ele é uma oração de Davi em um período de pressão intensa e de ameaça real. Você sabe que Davi ele era um homem segundo o coração de Deus, um homem que adorava o Senhor, que amava o Senhor, que amava servir ao Senhor, né? E por isso, né, que se levantavam contra ele. E é isso é que nós fazemos, né? Quando se levantam contra nós, quando se levantam as obras que estamos fazendo para o Senhor, nós recorremos a quem é o Senhor, que é o nosso auxílio, e podemos depositar nele as nossas ansiedades. Embora este texto ele não especifique exatamente o episódio, né, o conteúdo ele revela um cenário claro, amados. Claro sobre que Davi estava sendo perseguido por inimigos violentos. Versículo 14 nos diz aqui, ó Deus, os soberbos se levantam contra mim e as assembleias dos tiranos procuraram a minha morte e não te puseram perante os seus olhos. Também destaca aqui que ele enfrentava opressão e injustiça. Por quê? Porque ele servia ao Senhor, porque ele amava o Senhor, amava a sua obra, era um homem justo, um homem fiel, né? E também ele estava em uma fase de instabilidade emocional e espiritual. Como nós passamos, às vezes nos encontramos uma situação como essa, né, de perseguição, uma situação de luta, uma perseguição de inimigos violentos tentando derrubar nossa família, derrubar nosso ministério, derrubar as nossas vidas, a inveja, né, tenta chegar à nossa porta, mas maior é aquele que está conosco, o Senhor que nos garante a vitória. E nesta hora o Senhor, ele estava com Davi naquele momento. A palavra diz aqui que ele estava passando uma fase de instabilidade emocional e espiritual. Nesta manhã eu não sei o que você passa, o que se passa em sua casa, no seu trabalho, quem sabe é da parte física, mental, é a saúde mental, saúde física, talvez um pouco fragilizada, ou você está ferido, passando por uma depressão profunda, é uma situação que aos olhos humanos parece irreversível, não tem forças para nada, mas hoje o Senhor manda te dizer que Ele está contigo, Ele não perdeu o controle, Ele sempre está no controle de todas as coisas. Possivelmente, Davi ele passava por momentos difíceis também, como a perseguição de Saul, e passava por revoltas internas como aqui era a de Absalão naquele tempo, tá bom? Ou seja, não era um desconforto leve. A mensagem nos fala aqui, revela que não era um desconforto leve, era uma crise real que existia, era uma crise existencial que existia naquele lugar, né? Sobre riscos, pressões e desgaste, mas mesmo assim, Davi, ele não reage com desespero, Davi, ele responde com oração. É interessante, queridos, que no texto aqui, nós podemos observar, né, estudando um pouquinho mais, aprofundando um pouquinho mais, lendo um pouquinho mais a fundo essa história, enquanto outros se levantavam contra Davi, contra o seu reino, ali o Davi, em vez de murmurar, em vez de questionar o Senhor, questionar ou bater de frente com os inimigos, ele levantava um altar naquele lugar. Ele se preocupava em orar ao Senhor, em clamar ao Senhor por socorro. E esta deve ser a nossa preocupação, esta deve ser em nós buscarmos o Senhor, nós colocarmos as nossas ansiedades, né, as nossas dificuldades, as nossas lutas, os nossos temores diante do Senhor. A Bíblia diz que ele, mesmo em meio àquela situação, ele preferiria orar, ele preferia levantar um altar diante do Senhor. É a presença do Senhor que ele queria ali naquele lugar, que ia fazer a diferença em sua vida. Mas veja assim, Davi, ele não reage com desespero diante dos inimigos, diante da situação. O Senhor hoje nos faz hoje refletir, nos leva a refletir sobre isto, sobre nós não nos desesperarmos com as situações. Claro, nós somos humanos, né? Nós sentimos o peso da responsabilidade, o peso das dificuldades, o peso de tudo. Mas quando estamos com o Senhor nos garante a vitória, o Senhor nos fortalece, o Senhor nos levanta, como Ele está te fortalecendo agora no nome de Jesus, sua família, sua casa, seus filhos estão na aula, na escola agora, mas você ficou em casa orando ao Senhor, pedindo ao Senhor, entregando a sua vida a Ele, a sua família, consagrando ela ao Senhor, e tenha certeza que o Senhor está contigo neste momento. Está conosco aqui também, né, está falando através da sua palavra. Davi, ele já tinha promessas, mas ainda enfrentava processos difíceis. Veja bem que não é porque nós temos promessas, que o Senhor nos promete, que o Senhor tem algo para nós, que nós não vamos passar por situações difíceis. Isso revela uma verdade: promessa, ela não anula o processo. Nós precisamos passar pelo processo. Podemos até ter promessa, mas ela não anula o processo. Precisamos passar por um processo, precisamos passar por situações que nos levam a refletir a total dependência do Senhor. Né? Quem sabe esta prova que você está passando, esta luta, esta dificuldade, essa crise existencial, né? Esse sentimento aí, quem sabe, de querer desistir de tudo, de abandonar, ou se está vivendo o melhor período da sua vida, já passou por esse momento de crise, de dificuldade, né? Hoje o Senhor revela a nós que promessa, ela não anula o processo que nós precisamos passar. É necessário passarmos pelo processo para que haja um crescimento e um amadurecimento. Então, hoje, nesta manhã, no nome de Jesus, nós queremos profetizar e que o processo vai ser um processo tranquilo, porém necessário, mas que vai haver um resultado de amadurecimento, de crescimento, né, de avanço e de vitórias no nome de Jesus. Mesmo assim, ele não se apoia em si mesmo. Veja bem, olha que interessante, ele ora. A oração, ela faz a diferença. A Bíblia diz que a oração do justo pode muito em seus efeitos. Davi, ele clama e implora ardentemente o socorro do Senhor, o socorro que vem de Deus. Olha aqui os três versículos iniciais que diz: inclina, Senhor, os teus ouvidos e ouve-me, porque estou necessitado e aflito. Então guarda a minha alma, pois sou santo, ó Deus meu, salvo o teu servo que em ti confia. Tem misericórdia de mim, ó Senhor, pois a ti clamo todo dia. Ele abre o seu coração, ele se entrega verdadeiramente ao Senhor. É um Senhor que é de nós, que é o nosso coração, que é a nossa vida, que é a nossa entrega. E nesta manhã, o segredo desta vitória, essa entrega ao Senhor. Davi, ele entrega tudo que tinha ao Senhor e confia nele, porque certamente o Senhor faria grandes coisas como fez naquele dia, naquele momento. E também essa oração revela que o homem, ele é limitado, o homem, ele é dependente. Isaías 40, 29 vai nos dizer que dá vigor ao cansado e multiplica as forças ao que não tem vigor. Deus é como a fonte de força que nós precisamos. Toda manhã, pastores, nós precisamos desta fonte. A fonte é o Senhor, a fonte é a palavra, a fonte é a oração. Que o Senhor desperte em nós um sentimento, aí uma sede dEle, uma sede pela palavra, uma fome pela palavra, uma sede por estar perto e próximo do Senhor, né, para vivermos um tempo maravilhoso, um tempo diferente, vivemos a plenitude do Senhor e assim passarmos aí pelo processo de maneira tranquila, né, experimentarmos da bondade, da graça e da misericórdia dEle neste lugar, tá bom? Nesta hora, hoje você está passando esta situação, mas é só um processo, é só um momento, é só passageiro, é só um deserto que vai passar, porque o Senhor tem promessas na tua vida, mas é necessário que nós passemos por esta situação, neste momento, pastor Simé.
1: É verdade, pastor Tiago, e você falou uma frase que me chamou a atenção, que diz que em meio a essas situações, Davi, ele não reage com desespero, até anotei aqui, mas ele responde com oração. Então, essa é uma atitude que nós devemos ter todos os dias da nossa vida, porque às vezes as situações são tão complicadas, como Davi estava vivendo uma situação extremamente complicada na vida dele, mas ele não se desesperou, mas ele fez essa oração que se transformou aqui no Salmo de número 86, que até hoje ela nos inspira a buscarmos ao Senhor e a entendermos que, entendermos que Deus, ele é suficiente. Não é suficiente na nossa vida, é Ele que renova as nossas forças.
0: Amém.
1: Inclusive também no Salmo de número 73, no versículo 26, diz assim, ó, minha carne e o meu coração desfalecem, mas Deus é a fortaleza do meu coração e a minha porção para sempre. Glória a Deus. Ele destaca que Deus é que o fortalece, Deus é a força, né? Quando o coração está cansado, está desanimado, o Senhor é a força. Então, a oração é esse caminho, né, que une a nossa fraqueza à força de Deus, né? A oração é esse elo que, né, que nos leva tão fracos e cansados, mas a nos fortalecermos no Senhor.
0: Glória a Deus. E é interessante que, que nós refletimos aqui a palavra de Deus, né? A gente consegue entender também. Você sabe, né? Você serve ao Senhor, né? E sabe que a oração é o caminho entre os dois.
1: É.
0: A caminho é o caminho, a oração é considerada o diálogo, né? É considerada a conexão que une a humanidade a Deus. Então, Davi não recorreu a outra coisa a não ser a oração. A sua primeira atitude foi orar ao Senhor, levantar um altar. Estavam atacando pedra lá, estavam os invejosos, tinham se levantado. Quem queria puxar o tapete, né? Estava lá, mas Davi, ele estava em oração, porque a oração, ela faz a diferença. Oração muda situações, oração transforma ambientes, oração transforma pessoas, oração transforma as nossas vidas, oração muda situações, muda quadro. Oração nos dá a vitória, no nome de Jesus. Então, esse diálogo é interessante. Esse diálogo é interessante para nós, funcionando como um caminho de intimidade com o Senhor. Busca por orientação, busca por intercessão, é uma prática que alivia. A oração, ela traz o alívio, ela renova e ela também fortalece o coração, permitindo que os homens compartilhem os seus sentimentos, recebam paz e alívio divino. Por quê? Porque há um só Deus e um só mediador entre Deus e os homens, Cristo Jesus, homem o qual a si mesmo se deu em resgatar por todos, testemunho que se deve. Davi, ele transforma a crise em altar. É isso mesmo? Em vez de ele murmurar, em vez de ele ficar questionando o Senhor, questionando a situação, perdendo tempo, descer ali ao nível de quem estava acusando, de quem estava com inveja, de quem estava se levantando, não, ele resolveu transformar a crise em um altar ao Senhor. O versículo 6 e 7 diz, dá ouvido, Senhor, à minha oração e atende a voz das minhas súplicas, e no dia da minha angústia clamarei a ti por quanto me respondes. E aqui está a confrontação deste texto, né? Muitos dizem confiar em Deus, muitos dizem que acreditam no Senhor, mas no momento, na pressão, recorrem a outras coisas, só não recorrem a Deus. Menos oração. E Davi nos ensina que nós devemos fazer o contrário, nós devemos confiar no Senhor. Primeiro e principal recurso é sempre a oração. Não há outro meio de nós resolvermos, não há outro meio de ver o Senhor falar com você através da oração, que nos leva a Deus diretamente, e Ele sempre está pronto para nos ouvir e nos atender. Ele não te abandona, Ele não te deixa, Ele não vira as costas. O homem pode virar, né? O homem pode te dar as costas, pode te ignorar, mas o Senhor não. O Senhor sempre está pronto para nos ouvir, para ouvir o nosso clamor, para receber aí o nosso choro e atender as nossas orações. Amém? Primeiro e principal recurso é sempre o quê? A oração. Diga assim, primeiro e principal recurso é sempre a oração, que nos leva diretamente a Deus. Ele sempre está pronto para nos ouvir e atender, porque Ele é fiel e justo. A Bíblia nos diz que, em Tiago 5,16, que a oração de justos pode muito em seus efeitos, né? Significa que a oração sincera e feita com fé por alguém em comunhão com Deus possui um poder extraordinário e eficaz. E o que nós vamos aprender neste salmo aqui neste texto aqui, Davi nos ensina princípios claros e práticos sobre oração. Eu acho que é o mais interessante nesta manhã. É aqui nós estamos falando um devocional, nós estamos meditando na palavra do Senhor. Então, primeiro, ele diz assim, que a oração, como resposta à crise, não é o último recurso, tem que ser a primeira reação. É a nossa oração, tá bom? Ao Senhor. Segundo, a importância da dependência total de Deus, né? Quem pode nos socorrer, quem pode nos atender é Deus. Reconhecer que não temos controle de tudo, mas que Jesus tem absoluto e total controle sempre. Glorificado seja o nome do Senhor para todos sempre. É o poder de conhecer o caráter de Deus. Quem sabe quem Deus é, ora com confiança, com entrega, acreditando que sim, Ele pode resolver, Ele pode atender. Glórias a Deus, aleluia. E também o que nós vamos ver aqui, que é a necessidade de um coração alinhado com o Senhor. Não é sobre resposta, é sobre transformação. Diga assim, não é sobre resposta, é sobre transformação. E quinto, a certeza do socorro divino. No Senhor nós temos a certeza da vitória. Deus ouve, responde e Ele faz muito mais. Ele intervém na situação. Então, olha, acredite, o Senhor está agindo, o Senhor está tratando, o Senhor está cuidando, Ele intervém na situação. Porque Ele ouve, Ele responde e Ele age. Glórias a Deus, aleluia. Bom, e a oração nasce também na vulnerabilidade, né? Davi se apresenta aflito e necessitado. Ele não esconde a sua dor. Mano, né? Tava doendo, tava difícil. Talvez esteja doendo agora, esteja difícil agora. Mas olha, ele reconhece a sua limitação. Então nós precisamos reconhecer a nossa limitação, que nós somos limitados, que vai até certo ponto, até certo limite. Chegamos ao limite, né? E a oração, ela começa quando as nossas forças, elas vão terminando, né? Quando a gente acha que tem, que pode ser suficiente para esta situação. Quando a oração começa, quando a autossuficiência, ela termina, né? Ela termina. Quando a gente acha que pode, mas que na verdade nós não podemos, ela termina. Então a oração nasce nestes momentos difíceis. Segundo, o clamor revela a dependência. Davi clama intensamente. Davi pega nesta causa, ora, se levanta, clama, né? Enquanto estava atacando, ele estava clamando. Ele não confia com a sua própria força, mas ele depende totalmente de Deus. Diz aqui, quem não ora, tenta controlar tudo, mas quem ora, entrega o controle nas mãos de Jesus. Então, entregue hoje nas mãos de Jesus o controle da tua vida, o controle da tua família, o controle do teu ministério, no nome de Jesus, porque Ele quer cuidar, Ele quer tratar, Ele quer direcionar, Ele quer guiar. Ele é quem tem o controle de todas as coisas, pastora.
1: É verdade.
0: Senhor quem tem feito isso, é o Senhor quem faz, é o Senhor quem cuida, é o Senhor quem dirige as nossas vidas.
1: E como é bom nós entregarmos esse controle da nossa vida nas mãos do Senhor. É interessante que Davi, ele usa a oração como o primeiro recurso. Não é a última coisa a ser feita, né? Como já foi falado, mas ele confia primeiro no Senhor. E ontem ainda nós estávamos conversando com as pastoras na classe da Escola Bíblica Dominical e falamos sobre isso, de nós primeiro orarmos. Muitas vezes a gente procura tantos outros recursos quando surge uma situação. Se surge uma doença, primeiro vai ver o remédio, primeiro vai marcar a consulta com o médico, né? Ou se surge qualquer situação, primeiro vai procurar um amigo, vai procurar algum profissional, e nós esquecemos de primeiro buscar o Senhor, primeiro fazer uma oração. E aqui Davi nos ensina isso, que primeiro ele iria orar, né? Ele foi à oração, buscar o Senhor, buscar a direção. E quando nós fazemos isso, realmente as coisas são diferentes, né? Essa oração que nasce nessa vulnerabilidade humana revela a nossa dependência de Deus, né? Entendemos que Deus, ele tem esse, é o fundamento da nossa confiança nele, né? Quando nós buscamos e declaramos que Deus é misericordioso, que Deus é fiel, que Deus responde, assim como Davi fez, né, nos Salmos, nós fortalecemos a nossa fé, né? Mesmo antes da resposta, mesmo antes de nós sabermos o que Deus vai falar, mas a nossa confiança nele nós não precisamos esperar a resposta para nós confiarmos, né? Porque nós sabemos em quem nós confiamos, né? O nosso Deus é todo poderoso e a resposta dele, independente do qual seja, nós sabemos que será melhor, porque a vontade dele é sempre boa, perfeita e agradável.
0: Olha só, interessante aqui no Salmo 121, né? Quero pedir que, se puder colocar aqui pra gente, Salmo 121, que diz assim: levantarei os meus olhos para o monte e de onde vem o meu socorro, né? O meu socorro vem do Senhor que fez o céu e fez a terra. Aleluia. Não deixará vacilar o pé, aquele que guarda não tosquenejará. Eis que não tosquenejará, nem dormirá o guarda de Israel. Ele não dorme, ele não para, ele não cansa, ele cuida de nós, ele cuida dos seus amados. O Senhor é quem te guarda. Diga assim: o Senhor é quem te guarda. Declare agora no nome de Jesus, profeticamente, diga assim com alegria, diz: o Senhor é quem te guarda, o Senhor é a tua sombra, o Senhor é quem me guarda, o Senhor é quem é a tua sombra, a tua direita, o sol, ele não te molestará de dia e nem a lua de noite. O Senhor te guardará de todo o mal, guardará a tua alma e também o Senhor guardará a tua entrada e guardará a tua saída desde agora e para todo sempre. Ao Senhor, ele fortalece a sua fé antes mesmo da resposta. Pastor Israel, que interessante, né? Que o Senhor tem fortalecido a sua igreja, fortalecido seus amados, seus filhos, fortalecido este projeto tão maravilhoso, né? Tanto se levanta, nossa igreja é uma igreja tão pujante, tão grande, né? Mas o Senhor, ele tem sido fiel para com ela.
2: Sim, Pastor Tiago, e o interessante disso tudo é a sabedoria de Davi, porque quando tudo falta, muitas das vezes, nas nossas vidas, como a pastora Simeia falou, a quem a gente vai recorrer? A um conhecido, às vezes a um familiar? Pois é, a sabedoria dele para recorrer, ele diz: inclina os teus ouvidos para mim. Ou seja, ele estava entregando a dependência a Deus. E aí, pode ter certeza, nós cantamos agora há pouco, é a presença que faz a diferença. E isso não foi algo momentâneo. Davi, ele vivia constantemente em oração, ele tinha uma conexão diária, todo dia. O salmista, ele já começa dizendo: medita na lei de dia e de noite. O verso 4, ele diz: eu clamo a ti todos os dias. Não era algo eventual. Então, quando a gente busca Deus, quando a gente entrega ao Senhor e reconhece a dependência de Deus, Pastor Tiago, é isso que faz a diferença nas nossas vidas. Eu não sei como você está aqui agora, hoje de manhã, acordou hoje, nessa segunda-feira, tá em casa. Mas olha, entrega, lança sobre ele toda a ansiedade, toda a preocupação, lança o teu coração, a tua vida, entrega para ele, porque o mais ele vai fazer, eu creio em nome de Jesus, pastor. Amém.
0: Muito bem, olha só que bênção, né? A oração também, ela alinha o coração, pastores. A oração diz aqui: dá-me um coração unido. Ele busca transformação e não só livramento. Veja a sabedoria de Davi. Veja como era um homem mesmo segundo o coração de Deus. Não, Deus não trabalha só na situação. Deus trabalha dentro de nós.
1: É verdade.
0: E o socorro de Deus, ele é certo. Davi ora com expectativa. Davi ora acreditando e confiando. Ele confia na intervenção divina. Ele sabe, né? Ele entende, ele compreende que o Senhor, ele pode resolver, Pastor Ivo, porque o socorro pode não ser imediato, mas o socorro sempre é algo certo na nossa vida, quando vem do Senhor.
3: É verdade, Pastor Tiago. Inclusive, o profeta messiânico Isaías, ele diz lá no capítulo 59: eis que a mão do Senhor não está encolhida para que não possa salvar, nem o seu ouvido obstruído para que não possa ouvir. Então, aí complemento o que Davi disse lá atrás, né? Inclina, Senhor, os teus ouvidos, né? Muitas vezes a gente pensa: será que Deus vai me ouvir? Será que Deus está me ouvindo? Será que Deus está me acompanhando? E ele sabe, pois ele é onisciente, conhece todas as coisas, é onipresente, está em todos os lugares e é onipotente, aleluia, é o único todo-poderoso. Ele é o único todo-poderoso, pastor Tiago.
0: Glória a Deus, aleluia, é o único todo-poderoso e pode resolver todas as situações. Não perde o controle de nada, tudo está debaixo das mãos poderosas do Senhor aqui, ó, na palma das mãos do Senhor. Ele governa as nossas vidas, ele dirige as nossas vidas, tá bom? E esse salmo também reflete algo interessante, né? Que todos, a vida reflete este salmo, que todos enfrentam crises, mas nem todos sabem como agir. Então o Senhor nos ensina hoje, né? Através da oração, através da palavra, através da entrega, né? Um momento mais difícil, mas a oração, ela resolve. A diferença não está na crise, está na resposta à crise. E a resposta vem do Senhor. Olha só, e Davi, ele conclui aqui, Davi nos ensina que a oração não é opção. A oração, ela é necessidade e precisa ser também prioridade. A crise não é o fim, é o início de um encontro com Deus. Quem sabe este momento de crise, dificuldade para nós nos aproximarmos um pouco mais do Senhor, né? Às vezes estamos bem distantes, bem afastados, né? E queremos que Deus haja, mas não oramos, não buscamos, não lemos, não intercedemos, né? Mas hoje o Senhor muda essa história em nossa vida no nome de Jesus, tá bom? Deus te abençoe. O socorro de Deus, ele é real para quem também clama a ele, né? Abre a boca e clama ao Senhor. E aqui, fechando, o Senhor ensina-nos a responder às pressões da vida com oração. Diga assim: Senhor, ensina-nos a responder às pressões da vida com oração. Que não sejamos dominados pelas circunstâncias, mas guiados pela fé. E dá-me um coração alinhado ao teu e que nunca, nunca, nunca, jamais nos falte a convicção, porque o nosso socorro, ele vem de ti. Glórias ao Senhor, aleluia. É Jesus quem faz a diferença nas nossas vidas, né? Estamos felizes por estar aqui, vendo que o Senhor está falando conosco através da sua palavra. Que o Senhor te abençoe e te guarde a cada dia mais e faça a ti vencedor em todas as situações, mais do que vencedores, porque nós somos mais do que vencedores em Cristo Jesus. Amém? E Deus te abençoe. Nós vamos louvar ao Senhor. É tempo de oração, é tempo de buscarmos ao Senhor. Aleluia.

0: esse louvor maravilhoso para concluir o momento devocional. E nós vamos fazer neste momento a oração do Pai Nosso. Pai Nosso que estás nos céus, santificado seja o teu nome. Venha a nós o teu reino e seja feita a tua vontade, assim na terra como no céu. O pão nosso de cada dia dá-nos hoje e perdoa as nossas dívidas, assim como nós perdoamos aos nossos devedores. Não nos deixes cair em tentação, mas livra-nos do mal, porque teu é o reino, o poder e a glória para sempre. Amém. E acabou.
1: 9:08, nesse momento também muito especial, pastor Tiago, pastora Cineia, pastor Ivo, o pastor Jonatas Câmara, presidente da IADAM e CEADAM, comunica com pesar a promoção, a passagem, a glória do Senhor, do pastor Moacir Silva dos Santos, esposo da pastora Midian, né, pastor titular da área 315. E a Boas Novas, a IADAM, a CEADAM, a VIMADAM e toda a família Câmara manifesta em profundos sentimentos a família do amigo saudoso pastor Moacir Silva dos Santos. E as informações, nós queremos dizer que hoje, segunda, a partir das 7 horas já está acontecendo a cerimônia, né, cerimônia fúnebre. O endereço no Salão Nobre, Avenida Joaquim Nabuco, 1523, e o encerramento será hoje mesmo, a partir das 14:30. E maiores informações, é só entrar em contato pelo número 986341109. Mais uma vez, reiteramos nossos sentimentos à pastora Midian e toda a família, nesse momento enlutado, e a nós amigos, né, pastor Tiago?
2: Com certeza, pastor Israel, um abraço, pastora Midian, um abraço a toda a área, um querido pastor Moacir, que parte, prover Deus, recolheram as mansões celestiais, mas a palavra de Deus nos diz que o Senhor é quem enxuga as lágrimas, né? É o Senhor quem nos conforta neste momento. Então, que o Espírito Santo possa confortar esta família, confortar aos irmãos, as nossas vidas, né? Nós sentimos aqui também e somos solidários neste momento, momento de luto, né? De dor e de separação, mas na certeza que brevemente nós reencontraremos lá nas mansões celestiais, na glória do Senhor. Né? Ele combateu o bom combate, ele acabou a sua carreira, ele guardou a fé, o Senhor o chamou para a glória. Então, olha, um abraço à família, um abraço aos irmãos, um abraço à igreja do Senhor. Nós estamos juntos aqui em oração pela vida de vocês. Bom, um abraço da nossa igreja, Igreja Evangélica Assembleia dos Amazonas, nosso pastor, como disse, pastor Israel, nosso pastor já comunicou conosco, né? E receba aí no nome de Jesus, tá bom? Um abraço especial de toda a igreja do Senhor, pastor Ivo.
1: Amém, pastor Tiago. 9:11. Nós queremos mandar um abraço também ao pastor Vicente, né? Ele está comunicando aqui no grupo também dos pastores a promoção do seu neto e está agradecendo a todos pelas orações. Está indo para Manaquiri para acompanhar. Deus abençoe o pastor Vicente, toda a sua família. Deus conforte, que o Espírito Santo Consolador venha sobre a toda a sua família, tá bom? Mas, pastor Tiago, nesse momento, isso é a vontade de Deus, ela é boa, perfeita e agradável, né? E nós estamos aqui felizes, alegres, porque

0: Deus abençoe,
1: Um
0: era
1: abraço, Pastor
0: 151
1: Marcos
0: também, está
1: André.
0: sintonizado
1: Benção.
0: no Voz da
1: Amém.
0: Assembleia de Deus. Mas, Pastor Tiago, daqui a
1: Pois não.
0: pouco nós temos matérias, nós
1: Sim.
0: temos muito mais, ainda
1: Muito
0: não terminou,
1: mais.
0: não, né, Pastor?
1: Com certeza o tempo avança, né, Pastor
0: Avança.
1: Joel? Pastores aqui, olha só, o tempo voa. É tão bom estarmos juntos aqui no nosso devocional, o meu, o seu, o vosso devocional da nossa igreja, Igreja Evangélica Assembleia de Deus, o Amazonas. Tá bom? Estamos ao vivo aqui, através da Terra do Avivamento, aqui de Manaus, no estado do Amazonas, para todo o Brasil, Pastor Ivo.
2: Maravilha, Pastor Tiago. Vamos fazer um breve apoio cultural. Em seguida, tem mais Voz da Assembleia de Deus.
3: Há coisas que o tempo leva, mas existe uma semente que, uma vez plantada, nunca se perde. Em Provérbios 22, 6, está escrito: ensina a criança no caminho em que deve andar, e ainda quando for velho, não se desviará dele. O que você ensina hoje, molda o amanhã. Cada oração, cada exemplo, cada palavra de fé, vira raiz no coração de uma criança. Pais, mães, avós, professores, Deus confiou a vocês mais do que uma família. Confiou uma geração. Ensine, ore, plante, porque o que se semeia em fé, o tempo não arranca.
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1: A Boas Novas informa a hora certa.
3: 9 horas e 59 minutos.
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2: Maravilha, louvado seja o nome santo do Senhor para todos sempre. Um bom dia a todos na paz de nosso Senhor e Salvador Jesus Cristo. A você que está na sintonia da melhor estação de rádio de Manicoré, a Rádio Manicoré FM 95,1, filiada Boas Novas, ou nos assistindo através da TV Boas Novas, canal 7.1 TV Digital. É a partir desse momento entra no ar o meu, o seu, o nosso programa Cristo é a Resposta, de responsabilidade da Igreja Evangélica Assembleia de Deus no Amazonas e Iedã Manicoré. A nossa pastora e coordenadora é ela, pastora Ana Leia, acompanhada dos filhos Misael e Israel, e também da Kathleen e a pequena Ana Maria, formando assim uma família a serviço do Rei Jesus. A Iedã Manicoré é convencionada na CEADAM, Convenção Estadual das Assembleias de Deus no Amazonas. Pastor presidente é Jonatas Câmara e Ana Lúcia Câmara. E também na CADB, Convenção das Assembleias de Deus no Brasil, pastor presidente é Samuel Câmara e Rebeca Câmara. Quem vos fala é seu irmão e amigo, pastor Otaviano Aguiar, que nas manhãs de segunda a sexta-feira, a partir das 10h10 da manhã até as 11 horas, estamos juntos, ligados e sintonizados através desta programação. Eu aqui no estúdio, você na sua residência, no seu local de trabalho, aonde quer que você esteja nos acompanhando, desde já o nosso muito obrigado mesmo. Que Deus em Cristo Jesus continue nos abençoando não só hoje, mas amanhã e sempre. Eu quero contar com a sua audiência e a sua participação através do fone 97 98807 1588. Mande a sua mensagem, faça a sua participação no programa, mande aquele seu alusão, aquele seu pedido musical, o pedido de oração. E por falar em oração, vamos falar com Deus. Pai querido, amado e santo, nesse momento, Senhor da Glória, eu quero aqui te agradecer por esta rica oportunidade, poder estar aqui mais uma vez no estúdio dessa estação de rádio, já com o programa no ar. É um motivo de muita alegria e satisfação para nós. E através desta programação, levar a tua palavra, quer seja através do louvor ou através da ministração. Pai, fale ao nosso coração, na vida de cada um dos nossos irmãos e amigos que estão sintonizados e os que irão sintonizar. No nome de Jesus Cristo, assim eu oro, Pai, e te agradeço, em um nome de Jesus.
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2: É, querido amigo e irmão, você que está na sintonia da programação, ligou agora, seja bem-vindo. Programa Cristo é a Resposta, da IEADã, a Vermelhinha. São mais de 3 mil templos espalhados em todo o estado do Amazonas. Uma igreja que segue sendo sal da terra, luz do mundo.

Maravilha, louvado seja o nome santo daquele que vive e que reina para todos sempre. Vamos seguindo aqui de programação nesta manhã maravilhosa de segunda-feira, quando são 10 horas e 10 minutinhos. 10 e 10 deste dia 8 de junho de 2026. Você que está sintonizado na melhor rádio de Manicoré, ó, dizer para você que o programa Cristo é a Resposta já está no ar e até as 11 horas da manhã estaremos juntos, ligados e sintonizados através desta programação. Você já pode estar mandando a sua mensagem, fazendo a sua participação no programa, seu alô, seu pedido musical, seu pedido de oração. Vamos estar trazendo aí um pouco da nossa lição da Escola Bíblica Dominical, Obreiro Forte e Aprovado, que é o título da nossa lição com o texto áureo. Procura apresentar-te a Deus, aprovado, como obreiro que não tem de que se envergonhar, que maneje bem a palavra da verdade. 2 Timóteo capítulo 2, versículo de número 15. A verdade prática, o obreiro cristão se fortalece na graça, persevera no sofrimento e maneja bem a palavra da verdade. E os hinos da harpa são 258 e 418, que nós vamos ouvir neste momento, enquanto você pega seu telefone, manda sua mensagem, faça sua participação, 97-98807-1588, este é o número da rádio. Se você tiver meu número, fica à vontade de mandar sua mensagem, fazer a sua participação. E já volto depois desses dois louvores da Harpa Cristã, primeiro 258 e depois 418. Já volto!

Muito bem, você ouviu aí essa belíssima faixa musical na sequência, né? Este Sou um Soldado na voz de Marcos Antônio. Eu quero aqui, quando são 10 horas e 19 minutos, 10 e 19, louvar a Deus pela vida de cada um dos nossos irmãos que estão sintonizados na programação, participando do programa, mandando seu alô, seu pedido musical. E eu quero aqui, ó, só gente boa mesmo. Meu Deus, que coisa maravilhosa, né? Chega agora, deu vontade de chorar de alegria, né, pelas participações aqui. Temos participações especiais e eu vou registrar de todos eles aqui a participação, né? Vou falando aqui, vou trazendo os hinos sugeridos, vou deixando registrado aqui. Hoje é uma segunda-feira maravilhosa, desse dia 8 de junho. Agradecendo a Deus pela vida dele, Pastor Denilson. Pastor Denilson, ele manda sua mensagem bem assim: a paz do Senhor, querido Pastor Otaviano e amado, glória. Aqui quem fala é o Pastor Denilson Ferreira, diretamente de Portugal. Ô, glória, olha onde nós estamos chegando, em Portugal. Passando para agradecer o carinho dessa amada igreja, na pessoa da querida amada e amada pastora Ana Leia, Pastor Misael, Israel, cuidaram de mim como um filho. É verdade, né? Aqui a recepção, meu Deus, é extraordinária. Deus siga abençoando essa amada igreja, saudade de todos. Se for possível, um louvor que gosto muito. Felicidade, Pastor Jurandir Silva. E eu vou já deixar registrada aqui esta canção, mas tem também participação dele, Pastor Jurandir Silva. A paz do Senhor, meu irmão, Deus te abençoe sempre, estou na escuta, glória a Deus. É por isso que eu disse, né? Que as participações aqui chegam a emocionar o nosso coração, porque são pessoas que nós temos uma boa estima, um bom carinho, né? Tanto o Pastor Denilson, Pastor Jurandir também. E nós vamos fazer o seguinte, nós já vamos trazer esse louvor sem mais delongas, porque a hora parece que aqui na rádio passa muito rápido, né? Passa muito rápido. Então, muito obrigado, Pastor Denilson, muito obrigado, Pastor Jurandir, pela participação. Pastora Lena, toda a família ali do Pastor Denilson, mandou uma foto aqui muito linda. Deus abençoe, né? Esposa, filhos, enfim, em nome de Jesus. Então vamos fazer o seguinte, vamos trazer a canção Felicidade? Trazer essa canção aqui, porque felicidade é ser salvo em Jesus. E essa felicidade, o salmista Davi diz, torna a dar-me a alegria da salvação. Meu Deus, você que já perdeu essa alegria da salvação, deixa o Senhor tocar na sua vida através deste louvor. E vamos juntos adorando ao Senhor nesta manhã de segunda-feira do dia 8 de junho de 2026, 10 horas 21 minutos. Já volto.

Maravilha, louvado seja o nome santo daquele que vive e que reina para sempre. Nós vamos seguindo aqui nesse momento, são 10h26. O momento agora é de trazermos os nossos colaboradores e patrocinadores do programa. Primeiramente, nós louvamos e agradecemos a Deus pela boa, perfeita e agradável vontade dele nas nossas vidas e poder estar aqui falando do amor dele através deste programa, através desta emissora. Também pela vida da nossa pastora Ana Leia, que nos permite estar à frente deste programa. Nosso pastor Jurandir, que está sintonizado também, quando estava aqui conosco em Manicoré, sempre que podia, estava fazendo aí a sua colaboração. Deus abençoe. E também aos nossos colaboradores e patrocinadores. 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Bom, eu quero também agradecer a Deus nesse momento aqui pela participação dela, minha esposa, pastora Maria Guiar. Ela manda a sua mensagem, manda um alô para nós, né? Manda um alô para nós e faz o seu pedido musical, o hino com Raíssa e Ravel, A Esperança que Restou. Vou já trazer essa participação. Também tem participação dele, do irmão Magno. Irmão Magno mandou a sua mensagem, está sintonizado na programação. Deus abençoe, juntamente com a família, ali na rua dos Gaúchos, né? Comumente chamada Vila dos Gaúchos. Deus abençoe, em nome de Jesus, a todos da família do irmão Magno. É, irmão Magno que faz também junto conosco ali. É um dos alunos do discipulado. Deus abençoe, em nome de Jesus. Quinta-feira agora, se Deus permitir, estaremos reunidos para mais uma lição. Bom, 10h30 e eu quero trazer A Esperança que Restou. Já volto, hein? Já volto. Manda mensagem, faça participação. 97 98807 15
88.

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1: Está aí então a esperança que restou. Canção linda, 10h34. Chegou o momento de trazer o nosso segundo bloco dos nossos colaboradores e patrocinadores do programa. 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Eu estou falando de Jeová Jirê, frete de lancha e carro. 10 horas 38 minutinhos, agradecendo a Deus pela vida também do sobrinho Matheus. Manda sua mensagem e diz, oi tio, tô aqui, estamos sintonizados na rádio, manda um alô pra nós, né, pra mim, pra titia. E ele faz o pedido musical, Árvore Cortada com Valesca, mas nós vamos já atender a esse pedido musical nesse momento do Matheus. E canta pra nós então, Valesca, mas Árvore Cortada, já volto.

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1: É, queridos, está aí então, você ouve Árvore Cortada, Valesca Maísa, nesse momento. Mandando aqui o nosso alôzão e também o nosso feliz aniversário. Ontem, segundo aqui, né, o Facebook, o Alan Crisley, ontem completou mais um ano de vida. Hoje é a irmã, não, ontem também a irmã Alzeane, né, esposa do irmão Cizino. E hoje, agora sim, né, hoje nós temos aí o irmão João Vitor França, né, secretário de excelência da Igreja Assembleia de Deus no Amazonas. Deus abençoe também, em nome de Jesus, irmão César, né, em nome de Jesus, são os nossos irmãos, o Francesco Liperin, né, meu, Francesco Liperin também, completando mais um ano de vida. Deus abençoe, parabéns a todos. Bom, chegamos no momento de reflexão de hoje, né? Falar um pouco sobre a palavra de Deus, falar um pouco sobre a nossa lição. É bem verdade que nas segunda-feiras, sempre que nós podemos e trazemos aqui a reflexão com relação à nossa escola bíblica dominical, é só um gostinho para você participar, né? Como o tempo é bem resumido no nosso programa, então a gente traz aqui um pouco, né, um pouco do que a gente estudou, mas se você quiser saber um pouco mais na íntegra, é só participar da Escola Bíblica Dominical, a maior e melhor escola do mundo, formando cidadãos para morar no reino dos céus, tá ok? Nós estamos neste segundo trimestre de 2026, estudando a primeira e a segunda carta de Paulo a Timóteo. Depois, ao concluirmos esta primeira e segunda carta, nós vamos para Tito e, por último, Filemon, que é o nosso trimestre, deste segundo trimestre de 2026. Ontem nós estudamos a lição de número 8, Obreiro Forte e Aprovado. Já lemos aqui textual, verdade prática. E aí nós vamos aqui passar algum resumo, né, dessa lição, né? Então, na introdução diz assim: este capítulo ensina que o ministério não é para fracos ou acomodados, mas para os que vivem fortalecidos pela graça, transmitem a verdade com coragem, preparam novos líderes e fogem das paixões da mocidade. Então, Paulo faz o uso de imagens vívidas como soldados, atleta e agricultor, para demonstrar o esforço, a disciplina e o comprometimento que o ministério exige. Olha que coisa interessante, né? Olha a orientação que o apóstolo Paulo passa, né? Não só serviu a Timóteo, como serve a todos nós nos dias de hoje, né? Fortifica-te é uma ordem, né? Imagine, e nós lemos aqui que não é para fracos nem acomodados, mas para aqueles que vivem fortalecidos pela graça de Deus. Então, forte na graça. O apóstolo inicia com um apelo paternal e carinhoso: filho meu. Então, essa expressão, ela mostra que o ministério cristão deve ser vivido dentro de uma relação de discipulado e cuidado mútuo. Então, esta ordem, fortifica-te, indica um processo contínuo, né? Todos os dias devemos estar nos fortalecendo, né? Todos os dias fortalecendo a nossa fé na graça. E aqui, como o próprio autor, ele traz para nós, esta graça, ela nos dá forças e capacidades. E essa graça em Cristo é muito mais do que um favor imerecido na salvação. Ela é o suprimento diário, a força interior pelo o poder do Espírito Santo nas nossas vidas, para nós vivermos com fidelidade. Olha que coisa interessante, né? Não é somente essa graça que o apóstolo Paulo fala a Timóteo, a todos nós, não é somente o favor imerecido, mas é essa força interior para nós vivermos, através do Espírito Santo de Deus nas nossas vidas, a fidelidade no servir a Deus. em todos os momentos, né? Então, fortifica-te é uma ordem, e essa forte na graça, que é o primeiro subtópico, fala a respeito disso. Então, forte para ensinar a outros. Então, a missão ministerial envolve responsabilidade com a continuidade da verdade, até porque nós somos seres humanos. E aí, é como a pastora Leia sempre ela diz, né? A gente vai chegando a uma certa idade, já estamos quase dobrando o cabo da boa esperança. Então precisamos fazer esses discípulos. Precisamos ensinar a outras pessoas as verdades das Sagradas Escrituras que nós hoje aprendemos pela bondade de Deus. Então nós precisamos, porque senão, se não fizermos isto, nós teremos pessoas fracas, obreiros fracos, e aqui a palavra diz forte para ensinar outros, e o que de minha parte ouvistes através de muitas testemunhas, isso mesmo transmite a homens fiéis e também idôneos para instruir a outros. Então nós precisamos passar todas essas verdades das Sagradas Escrituras, como o próprio comentarista coloca aqui, o Evangelho puro, né? Nós precisamos entregar aquilo que nós aprendemos, até mesmo na leitura que faz menção à Santa Ceia, né? O apóstolo Paulo diz, porque o que eu recebi do Senhor também vos ensinei. Então, o que nós recebemos da parte de Deus, através da nossa liderança, através dos nossos estudos, através da nossa própria busca, né? Tanto na Bíblia Sagrada quanto em bons livros, né? Não é errado, não é pecado fazermos algumas pesquisas, buscarmos em livros, né? Confiáveis, de fonte confiável.

poderá surgir uma leva de obreiros aí, uma leva de pessoas ao ministério, fracos, que a qualquer instante poderão declinar na fé, levando outros junto consigo, né? Então, aqui é uma ordem, fortifica-te, é uma ordem, e forte no sofrimento, participa dos sofrimentos como bom soldado de Cristo. Então, assim, como bom soldado de Cristo, sofrer faz parte da missão, diz o comentarista. Não se trata de buscar o sofrimento. Embora sabemos que, muitas das vezes, nós, seres humanos, somos especialistas em buscar o sofrimento para nós. Nem era para passar por tal situação, mas pelas nossas próprias escolhas, nós, escolhas erradas, dica-se de passagem, acabamos trazendo para nós situações adversas, vento que sopra o contrário às nossas vidas, porque nós mesmos buscamos. Mas aqui o comentarista ele é enfático em dizer que sofrer faz parte da missão, mas não se trata de buscar sofrimento, mas de aceitá-lo com coragem, de fé, e quando ele surgir, por sua fidelidade, fidelidade ao evangelho. Então, bem-aventurados que sofrem perseguições por causa da palavra de Deus. Este é o diferencial: sofrer perseguição, sofrer situações, muitas das vezes injúrias, calúnias, difamação, por causa da fidelidade à palavra. Então, aqui o apóstolo Paulo chama não só a atenção de Timóteo, mas de todos nós. Sofre comigo é um chamado à comunhão nas lutas, na parceria, nos momentos difíceis. Então, Timóteo ele é convidado e nós também somos convidados a quê? Somos convidados a uma postura madura diante do sofrimento. Não vamos e não podemos ficar se lastimando, até porque todas as coisas contribuem para o bem daqueles que amam a Deus. E aqui nós observamos, falando sobre soldado, e mais à frente vai dizer que como bom soldado, né? Então aqui, ó, participa dos sofrimentos. Então Paulo orienta Timóteo a perseverar em meio às dificuldades do ministério, usando três figuras emblemáticas: o soldado, o atleta e o lavrador, né? Então é assim, como um bom soldado, porque a Bíblia Sagrada diz que nenhum soldado em serviço se envolve com o negócio dessa terra, porque o seu objetivo é satisfazer aquele que o arregimentou ou que o alistou. Então, para você que conhece ou já serviu ao quartel, ao exército, ou até mesmo à marinha, à aeronáutica, tem um padrão a ser seguido, né? O soldado ele tem ali, recebe as suas diretrizes, né? Ele recebe ali dos seus superiores e ele tem ali uma consciência do que ele pode, do que ele não pode, e isso ele faz com propriedade para também satisfazer ali aos seus superiores. Então, a metáfora do soldado enfatiza o compromisso e renúncia. Um militar em campanha não se envolve em distrações civis, pois sua missão exige foco total. Assim mesmo, espiritualmente, estamos em uma batalha, somos soldados de Cristo. E se não estivermos com foco na missão, foco na missão, meu amigo, se não estivermos com foco na missão, nós poderemos se embaraçar, poderemos se deixar levar por situações. Então nós precisamos, como bons soldados, estar aí enganjados para até mesmo proteger um ao outro, porque se vá para a batalha, ou se estamos na batalha, se o soldado, humanamente falando, vai para uma guerra, ele precisa estar pronto para defender até o seu companheiro, e no mais, defender a sua pátria. E nossa pátria, ela não é daqui, né? É celestial. Então, como um soldado, além disso, o soldado vive sob ordens. Ele não age por conveniência, mas por obediência ao seu comandante. Isto é o diferencial daqueles que vivem na igreja como um bom soldado de Cristo, recebendo as ordens e mais, vivendo para agradar aquele que o alistou. Quem foi que te alistou para a guerra? Quem foi que nos alistou? Assim não fora o Senhor. Foi Ele que nos escolheu. Ele diz, olha, não foi vocês que me escolheram, mas eu escolhi a vós. Então, Ele nos alistou nessa batalha.

como um bom atleta, né? E o diferencial aqui é porque, assim, bom soldado, bom atleta e também como agricultor. Por quê? Porque tem o péssimo soldado. Tem aquele que, vez em quando, está lá, porque a gente sabe, eu não servi, fui dispensado por excesso de contingente, mas a gente sabe até mesmo porque o Jessé, meu filho, ele serviu, e ele e outras pessoas contam que, se não obedecer a ordem, eles podem ser detidos. É, meu amigo, se não obedecer a ordem, o negócio fica estreito. Ele pode ser detido, né? Então, assim, então tem o bom soldado? Tem, mas tem o mau soldado. Tem o bom atleta? Tem, mas tem o mau atleta. Até porque, quando se fala de um atleta, nós vemos que é preciso se abster de muitas coisas. Se abster de muitas situações para que eles possam chegar ao seu alvo. E qual é o alvo do atleta? É chegar ao pódio. Aquele que corre, chegar em primeiro lugar. Aquele que faz aí o atletismo, aquele que faz o triatlo, aquele que luta no UFC, no MMA ou coisa assim parecida, aquele que corre no estádio, o apóstolo Paulo fala também sobre isso, né? Eles têm uma finalidade, é chegar a ser o campeão, chegar ao pódio. E eles precisam se abster de muitas coisas para que possam, assim, de fato, ser vencedor. E nós podemos aqui dizer que aquele que é um mau atleta, muitas das vezes, até mesmo por não se esforçar nos seus treinos, aí querem se utilizar de formas ilícitas e acabam, muitas das vezes, caindo no exame de antidoping. É simples, é fato, né? Quando fala do lavrador, dedicado, é aquele que sabe como lavrar a terra, aquele que sabe como cuidar do seu plantio, é aquele que sabe que se ele trabalhar com muita dedicação, como a própria lição coloca aqui, ele sabe que ele irá usufruir dos seus frutos. Então, Paulo apresenta também aqui essa figura do agricultor, alguém que trabalha duro, com paciência e esperança. O obreiro fiel, como lavrador, não vê resultados imediatos, mas persevera dia após dia, sabendo que a colheita virá. A colheita virá. Então, assim, quando alguém vai lá e faz uma plantação, aqui trazendo para a região a qual nós moramos, melancia. A pessoa sabe que tem o período certo para que a melancia possa ali germinar, crescer, frutificar e poder fazer a colheita. Mas ele tem que ser ali paciente, ele tem que ser ali perseverante, tem que fazer aquela limpeza sempre, tem que estar ali passando aqueles, borrifando aqueles venenos para matar a peste, né, que muitas das vezes quer atrapalhar o plantio do agricultor. Então, tudo exige o quê? Paciência, trabalho duro e esperança, porque sabe-se que no tempo certo haverá uma colheita. Assim mesmo é no sentido espiritual. Às vezes dá um trabalho cuidar, né, daquele irmão, daquela irmã, daquele jovem, daquele adolescente, daquele, enfim. Mas se fizermos esse trabalho com paciência, com esperança, nós iremos também colher bons resultados. Bom, aqui não dá de falar mais nada, porque já foi o nosso horário, né? Mas eu quero agradecer a Deus, né? Agradecer a Deus pela sua vida, pela sua participação. Deus abençoe a todos os irmãos que puderam fazer a sua participação. Pastor Denilson, Pastor Jurandir, Pastora Maria, o irmão Magno também, o Matheus, que fizeram a sua participação. Deus abençoe. E a você que não fez a participação, Deus abençoe também em nome de Jesus. Vamos falar com Deus? Pai querido, Pai amado, Pai santo, Deus Todo-Poderoso, Criador dos céus e da terra, quero te agradecer, Senhor, por tudo que o Senhor tem feito em nossas vidas e por tudo que o Senhor ainda irá fazer.
Senhor, continua nos abençoando, Senhor, nos dando força e graça para sermos, Senhor, como esse bom atleta, como esse obreiro, Senhor, aprovado, Senhor, meu Deus querido, como esse agricultor, Senhor, como, ó Deus, esse soldado, Senhor. Pai, no nome de Jesus, assim eu oro e te agradeço. Amém e graças a Deus. Bom, chegamos ao final desse programa Cristo da Resposta, a última faixa musical. Vem com Elian Oliveira, obreiro aprovado. Deus abençoe. Fiquem todos com Deus. A paz do Senhor. Fui. Até amanhã. Ah, não esquecendo que logo mais às 16h10 tem Momento Jovem com o pastor Antônio Carlos. E às 18 horas nós temos o nosso momento de intercessão no Templo Central e nas congregações. Conto com a sua participação. Das 18 às 19, momento de buscarmos a presença do Papai do Céu em oração e as demandas ser colocadas diante dele e ele responderá. Deus abençoe. Fui!

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4: Meio-dia e 41 minutos.

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0: Ei, Manicoré, são 13 horas e mais 10 minutos. Muito boa tarde para você que sintoniza a 95,1 Rádio Manicoré FM. Começa aqui mais um programa Balanço Esportivo. Hoje, segunda-feira, 8 de junho do ano 2026. Direção-geral, Samuel Vasconcelos. Direção comercial, Jackson Campos. Direção administrativa, Alan Crisley. Técnica de som do nosso amigo Wilkini. A apresentação deste amigo de vocês, Averaldo de Paula. Programa Balanço Esportivo vai ao ar de segunda a sexta-feira, a partir das 13 horas e 10 minutos, levando para vocês tudo aquilo que acontece no mundo do esporte. 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Muito bem, 13 horas e mais 14 minutos. 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Nosso amigo Wilkin, a grande atração do programa, daqui a pouco, às 13 horas e 25 minutos, a gente passa para vocês a terceira extração do Jogo do Bicho. Quero mandar aquele boa tarde aos nossos ouvintes, né? Você que todas as tardes está ouvindo o nosso programa, tá certo? Meu amigo João, mototaxista, sempre ouvindo a gente, meu amigo Domingos, meu amigo Gilson, obrigado pela audiência de vocês, né? O Toninho e sua esposa, eles que trabalham na Casa Azevedo. Boa tarde para vocês do volante, né? É, rapaz, meu amigo Barão, que está sempre nos dando aquela carona. Ele que é motorista da ambulância do Centro de Fisioterapia. Bom, vamos falar do brasileiro. Antes disso, Wilkin, vamos falar na Copa da Floresta, Wilkin, né? Vamos falar na Copa da Floresta. No final de semana, nós tivemos, coloca aí para nós, Wilkin, a Copa da Floresta, porque a seleção manicoreense conseguiu ganhar e está na grande final, né? O placar foi 2-1, Wilkin?
1: Não, foi 0-0.
0: Aliás, jogava pelo empate, né? Na somatória aí dos três jogos, foram três jogos, Wilkin?
1: É.
0: Nesta fase? Cadê a tabela? Tem a tabela aí? São 13 horas e 17 minutos. De qualquer forma, a seleção manicorense agora está classificada para a grande final. Final esta que só vai acontecer após a Copa do Mundo, né? E será aqui mesmo na cidade, não é isso, Wilkin? Será aqui mesmo na cidade. Tem data marcada, Wilkin?
1: Dia
0: 25 de julho, próximo mês, após a Copa do Mundo. Portanto, Manicoré vai decidir diante de Benjamin Constant, né? Então, tivemos a seleção manicorense classificada com 6 pontos. É, rapaz, 3 jogos para cada, né, Wilkin? E aí, Taquatiara ficou com 4, Altazes com 1 e Lábrea na lanterninha com 0 ponto, né? Muito bem, então por esse motivo, a seleção manicorense classificada para a grande final diante de Benjamin Constant, jogo marcado para o próximo mês, como nós já falamos, dia 25. Muito bem. São 13 horas e 18 minutos. Já já o Wilkin não vai esquecer, porque daqui a pouco a gente passa para você que fez aquela fezinha, a terceira extração do Jogo do Bicho, extração das 13h30. Vamos agora falar da terceira divisão do Brasileirão, que volta sábado que vem, né? Sábado que vem. É dia 13. Dia 13 é o dia que a seleção brasileira estreia na Copa, né, Wilkin? Dia 13, então, voltando à Série C do Campeonato Brasileiro, às 10 horas da manhã, o Guarani vai jogar diante do Caxias. Às 3 da tarde, o Amazonas joga diante do Anápolis. Brusque e Santa Cruz no domingo, às 10 horas da manhã. Paysandu diante da Inter de Limeira, às 3 da tarde no domingo. E mesmo horário para Itabaiana e Ituano. Às 18h30, o Volta Redonda joga diante do Confiança. No domingo, às 18h30, o Floresta joga diante do Figueirense. O Maricá, na segunda-feira, joga diante do Maranhão. Na segunda-feira também, o Ipiranga diante do Botafogo, às 19h30, Botafogo da Paraíba. E a rodada será fechada na segunda-feira, dia 15, quando a Ferroviária joga diante do Barra. E a classificação até aqui, O Guarani lidera com 18 pontos. Em segundo, o Brusque, 18. Em terceiro, o Paysandu, 17. Em quarto, o Ituano, 16 pontos. Em quinto, o Caxias, 15. Em sexto, a Inter de Limeira, 15 pontos. Em sétimo, Floresta, 15. E na oitava colocação, fechando a zona de classificação, aparecendo a Onça Pintada, que precisa desesperadamente da vitória, porque senão vai sair da zona de classificação. Série C, os oito melhores se classificam para a próxima fase, e aí teremos dois grupos de quatro, né? E os dois melhores se classificam para a Série B do ano que vem e, consequentemente, as quatro irão lutar pelo título, tá bom? 13 horas e 21 minutos, programa Balanço Esportivo agora em novo horário, tá certo? Começando agora até às 13 e até às 14 horas e daqui a pouco a gente passa para você a extração do Jogo do Bicho, para você que apostou a terceira extração. 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Vamos agora falar da 12ª rodada do Brasileirão Série B. Série B, porque na sexta-feira tivemos o Operário vencendo o Juventude, o Fantasma, 2-1 em cima do Juventude. O Criciúma venceu o Londrina por 1-0. O CRB em casa perdeu para o São Bernardo 3-2. E hoje segunda-feira, às 19 horas, o Vila Nova recebe o Botafogo de Ribeirão Preto. Hoje também, mesmo horário, o América joga diante do Atlético Goianiense. Amanhã, a Ponte, às 18 horas, joga diante do Cuiabá. O Náutico, mesmo horário, joga diante do Fortaleza. E na quarta-feira, às 19 horas, o Ceará joga diante do Avaí. Teremos ainda Goiás e Novo Horizontino. E fechando a rodada também na quarta-feira, só que às 20 horas, o Sport de Recife joga diante do Atlético. Vamos à classificação até o momento da Série B do Campeonato Brasileiro. O São Bernardo é o líder do campeonato. São Bernardo tem 24 pontos. Em segundo, o Sport de Recife, que tem 22. Os dois times que, no momento, se classificariam direto para a primeira divisão, né? A partir deste ano, houve uma mudança, né? E o terceiro, quarto, quinto e sexto desses quatro times, dois vão fazer um playoff, né, Wilkin? Vão fazer ali um quadrangular e dois vão subir para a primeira divisão de 2026. Bom, eu que nisso são 13 horas e 25 minutos. Vamos agora para você que fez aquela fezinha. Para você que fez aquela fezinha, vamos passar em primeira mão o resultado da terceira extração.

0: Muito bem, são 13 horas e 26 minutos. Estamos só aguardando aí, né, a terceira extração para você que fez aquela fezinha. Ok, gente? Então, vamos, né, enquanto isso, nós vamos passar aqui para você, né, os nossos patrocinadores. 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
3: 13 horas e 28 minutos.
0: Muito bem, Manicoré, são 13 horas e 28 minutos. Agora sim, para você que fez aquela fezinha, vamos com o quinto prêmio. 7800, grupo 25, Vaca. 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Primeiríssimo prêmio, Wilkini, para quem apostou, o bicho é de lã. 3.826, grupo 7, Carneiro. No sexto prêmio, 5.641, Cavalo. E no sétimo prêmio, 919, grupo 5, Jacaré. Diga, Wilkini, vamos já já passar o repeteco. Rapaz, o teu amigo sonhou com cobra, né, Wilkini? Cobra. É que nem sogra, Wilkini. Quanto mais longe, melhor. Repeteco, quinto prêmio, 7800, 25 da Vaca. Quarto prêmio, 8633, Cobra. Terceiro prêmio, 9653, Gato. Segundo prêmio, 5729, Camelo. E primeiríssimo prêmio, mandando aquele boa tarde ao nosso amigo Manuel Borracheiro, que está sempre nos ouvindo. Primeiríssimo prêmio, 3826, portanto, Carneiro na cabeça.
3: 13 horas e 31 minutos.
0: Muito bem, vamos agora, vamos falar dos amistosos em preparação, né? As seleções aí se preparando para o Mundial que começa já quinta-feira que vem, às 15h, né? A abertura da Copa do Mundo será na quinta-feira. E ontem, aliás, esses jogos aqui são do sábado. Sábado, a Inglaterra venceu a Nova Zelândia por 1-0. Cabo Verde ganhou das Ilhas... Ilhas o quê, rapaz?
4: Bermudas.
0: 3-0, Catar ficou no empate com El Salvador. Em 0-0, a Venezuela perdeu para a Turquia 2-1. A Argentina venceu a Honduras por 2-0. Assisti grande parte do jogo. E o Messi não jogou, Wilkin. O Messi se recupera aí de dores musculares, né? Mas na grande estreia da Argentina, o Messi deve estar em campo. Tivemos ainda o Curaçao metendo 4-0 em Uruba. E ontem, o Afeganistão 0, Paquistão 2. Tivemos ainda a Quênia vencendo o Lesoto por 4-0. Oman 4, Moçambique 1, Maldivas 1, esse jogo foi 1-1, né, Wilkin? E Balagdis. Tivemos ainda Dinamarca 2, Ucrânia 1, Kosovo 3, Andorra 0, Croácia 3, aliás, 2, Eslovênia 1, Marrocos 1, Noruega também. Marrocos, que é o primeiro adversário da seleção brasileira. Grécia 0, Itália 1. A Itália, mesmo com um jogador a menos, venceu a partida. Equador 3, Guatemala 0, Colômbia 2, Jordânia 1. Eu assisti o jogo, o primeiro gol foi do John Arias, né? Colômbia, portanto, 2-0 em cima da Jordânia. E hoje, Wilkin, hoje às 2h45, a Holanda joga diante de Azerbaijão. Ah, como que é esse nome, rapaz? Uzbequistão, meu Deus. Guiné, este jogo não se a definir, né? Olha o jogão aqui, Wilkin, França e Irlanda do Norte, às 15h10, daqui a pouco. E à noite, às 22h, a Espanha joga diante da seleção peruana.
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0: É, rapaz, jogo que você pode acompanhar no Sport TV. São 13h34 e agora, Wilkin, vamos falar um pouquinho do jogo da seleção brasileira. Último amistoso antes da sua estreia, no sábado a seleção brasileira venceu o Egito no placar de 2-1, né? Já ia falando 1-0, 2-1. 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Quero mandar aquele boa tarde para vocês do meu querido Mani Corezinho, o meu amigo Caçamba, o Manuel Mota, o Caixa d'Água. Boa tarde também para o meu amigo Paulo Buquerque, o Parintins que nos ouve lá em Mazarelo 2, o Wilkin.
4: Adriano
0: É, rapaz, o Adriano lá no Manicorezinho, goleiro do Atlético, do Cruzeiro e da seleção manicoreense. Muito bem. O nosso amigo Kelcimar, juntamente com seu pai e a sua mãe aqui próximo da Rádio Manicoré, a gente então agradece a audiência de vocês. Meu amigo Castanheirinha, rapaz, e toda a sua família lá no bairro de Santa Luzia, meu amigo Arauanã, ouvindo a gente lá no seu sítio, né? Ele que é irmão do Preto do Gudi. Falando nisso, boa tarde ao meu amigo Doge, ao doutor Sardinha, a Manuela, a professora Socorro, tá certo? Todos aí no bairro de Mazarelo. Nosso amigo Bocó, que sempre ouve a gente também, nós agradecemos pela audiência. Meu amigo Ariba, lá no Terra Preta, o Nego, o Tenca, o Jonas, lá no lugar Uruá. E todos vocês do meu querido Rio Manicoré, Ourival e toda a sua família lá no Maranhoto. Boa tarde para vocês do meu querido Estirão, meu irmão Nilson Tavares, o Ademar Jordão, torcedor do Botafogo, toda a família Correia, obrigado pela audiência. Bom, falávamos do jogo do Brasil, eu que de 2-1 em cima da seleção do Egito, e a gente tem aí a escalação, eu que o time que jogou, vê se você acha aí a escalação, né? Então o Brasil jogou de Alisson, Wesley, que não está mais na seleção, daqui a pouco a gente comenta um pouco, Marquinhos e Ibanez e Douglas Santos. É, rapaz, e lá na frente o Casemiro, Lucas Paquetá, Bruno Guimarães, o centroavante foi o Igor Thiago, o Rafinha e o Vini Júnior, né? É, o Wilkini, o nosso treinador passou a maior parte treinando com esquema e agora, na véspera da Copa, já resolveu mudar, né, Wilkini? Ele sempre treinou a seleção brasileira num 4-2-4, né, com quatro atacantes na seleção, e agora ele resolveu mudar o esquema. A verdade, Wilkini, é que a nossa seleção, infelizmente, né, a maioria das seleções já estão ali só, né, pegando mais entrosamento, né? Já estão preparadas para fazer a sua estreia. E a impressão que dá, Wilkini, é que o nosso treinador ainda não se definiu. Ele ainda não sabe o time titular que ele vai levar a campo na estreia. Essa é a verdade, né? Nos deixa a impressão que o nosso treinador ainda não sabe quais jogadores, qual esquema que vai escalar diante de Marrocos quando é a sua estreia sábado que vem, né? E o último problema, né? Ontem domingo. E a notícia saiu já à tarde, né? Saiu já pelo umas 3:30 por aí, né? Oficialmente, quando o departamento médico da seleção brasileira avisou o comando técnico, né? Principalmente a comissão técnica da seleção anunciou o corte do lateral direito Wesley, ele que atua no futebol italiano. E todo mundo esperando eu que nenhum novo lateral, né? E aí o nosso treinador vai lá e convoca mais um jogador de meio campo, né? O Ederson, é isso, Eugênio?
4: É.
0: Ederson, que hoje atua no... atuava no Atalanta, né?
4: É.
0: E agora já está acertado com o Manchester United da Inglaterra. Vai disputar a Premier League na próxima temporada, né, Eugênio?
4: E
0: a Liga dos Campeões, porque o Manchester United já está classificado. Bom, esse rapaz já esteve na seleção brasileira, né, Wilkini? Já esteve várias vezes, nunca se firmou, a verdade é essa, né? Nunca se firmou como titular. Tem gente que gosta, tem gente que não, enfim.
4: Desde o tempo do Fernando Diniz.
0: Desde o tempo do Fernando Diniz, ele sempre frequentou a seleção brasileira. E todo mundo esperando aí um lateral direito. Agora a seleção brasileira, na verdade, não tem nenhum lateral direito de ofício, né? Porque o Danilo, aí você vai me perguntar, e o Danilo? Sim, jogou como lateral, mas ultimamente, né? Aliás, há um bom tempo, desde do seu último time, de vir para o Flamengo, que era a Juve, já jogava como zagueiro, né? E então não sabemos ainda quem serão os jogadores que estarão no sistema defensivo da seleção para o primeiro jogo, né? Muito se fala no Brenner, né? Mas isso só o treinador, talvez ele nem saiba, Wilkine, né? A verdade é essa, mas vamos saber, né? A partir de então, que ele não conta mais, a partir de hoje, que ele vai preparar a seleção brasileira para a sua estreia, que vai acontecer no sábado. Então, a partir de hoje, a gente já vai ter uma noção do jogador que irá jogar ali pelo aquele setor direito, né? Mas muito se fala no Brenner. É, Wilkine, né? Poderemos ter Brenner, o goleiro Alisson, aliás, Brenner, o Marquinhos e Magalhães, e o lateral esquerdo agora é o Douglas Santos, né? Esse deve ser o sistema defensivo, mas tem muita gente achando também que ele vai jogar com o Danilo. Será, Wilkine? E aí o Danilo é até um bom defensor, é um bom jogador, só que tem um detalhe, Wilkine, para lateral a idade já não permite mais que ele... Porque o lateral hoje em dia tem que ir e voltar, né, Wilkine? Tem que subir, exige muito da parte física. O Danilo, que era um jogador de muita força, era, né, Wilkine? Era um jogador de muita força, tanto é que já faz algum tempo que ele não atua mais como lateral. Joga ali como zagueiro, que não exige tanto. O zagueiro não corre muito, né, Wilkine? Zagueiro não corre muito. E, enfim, a seleção brasileira, mais um problema para a grande estreia, né? E o plano A, a princípio, logo que o Ancelotti chegou na seleção, Wilkine, aquele lado direito ali, ficaria com o Militão, né, Wilkine? Ficaria com o Militão, depois o Militão se contundiu, não pôde ser convocado, ficou fora da Copa. E aí o plano B seria o Wesley, e agora está no C, Wilkine. Agora complicou mais ainda para a seleção brasileira, né? E lá na frente, Wilkine, falando ainda sobre o jogo passado, né? Me passa uma impressão que o jogador que está no banco é melhor do que aquele que está jogando, Wilkine, né? Eu fiquei com essa impressão no último jogo, sinceramente, né? Eu que tinha falado que o Paquetá tinha entrado bem no jogo aqui no Brasil, no Maracanã, mas no último jogo ele saiu como titular e não, o Paquetá não apareceu no jogo, Wilkine, né? E o ponta direita da seleção, que é o que jogou, que é o do Barcelona, o Rafinha de um lado, o Vini do outro, e como centroavante foi o Igor Thiago, né, Wilkine? Foi o Igor Thiago. Só que o Igor Thiago jogou mal, Wilkine. Por incrível que pareça, ele que tinha jogado bem no Brasil, jogou mal. Jogou só o primeiro tempo, não foi isso, Wilkine? Jogou só o primeiro tempo e entrou o rapaz que fez o gol, que era do Palmeiras, Wilkine. O Endrick, muito bem, por sinal, salvou a pele da seleção brasileira, né, Wilkine? Ah, o jogo já estava empatado em 1-1 e o Endrick foi lá e acabou fazendo o gol da vitória da seleção brasileira. Mas a verdade é que o primeiro tempo da seleção brasileira foi ruim, né? Houve várias mudanças, né? E eu não sei se eu vou falar alguma coisa errado, mas o Luiz Henrique, Wilkine, ele, na minha opinião, ultimamente, tem produzido mais do que o Vini Júnior na seleção brasileira, né? Não sei se eu estou falando demais, mas eu tenho essa impressão, né? Que o Luiz Henrique tem produzido mais que o próprio Vini Júnior, que foi melhor do mundo na temporada passada. Mas enfim, então a seleção brasileira vai se preparar para a sua estreia e acho que nem o treinador sabe a escalação já exata que ele vai colocar diante do Marrocos, né? Que é uma seleção boa, né? Uma seleção que surpreendeu na última Copa, ficou em quarto colocado, se não me falha a memória. E, portanto, o Brasil tem já o jogo mais difícil desta fase, sem dúvida nenhuma. 13 horas e mais 46 minutos é o seu programa Balanço Esportivo. Já já vamos passar os primeiros jogos da Copa do Mundo para você que acompanha o programa Balanço Esportivo. Mas eu quero dizer para você, ouvinte, né? 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Meu amigo Manuel Farinha, Roderico Mota, obrigado pela audiência, meu amigo Guigui, né? Quero mandar também aquele boa tarde para vocês nas embarcações, você que ouve a gente lá na comunidade de Vista Alegre, boa tarde para toda a família Maia lá na comunidade de Santa Eva, né? A dona Núbia, todo mundo nos ouvindo, obrigado pela audiência, né? É, rapaz, a professora Marinês lá na comunidade de Repartimento, professor Israel lá em Bom Suspiro, o professor que nos ouve lá na estrada da Foz do Rio Manicoré, meu amigo Toninho lá no Sítio Santos. Falando em Toninho, o professor, aliás, o Tônio do Alfredo, que também é professor, Eucnio? Tônio do Alfredo? Não tá lembrado, né? Mas enfim, Tônio do Alfredo, vascaíno nos ouvindo. O vascaíno, meu amigo Nielson, né? O Adailton, o Amaral Pinheiro, os vascaínos, né? O Gelsinei Valente. E o Vascão, e o que melhorou, não perdeu mais, né?
5: Tá quase
0: um mês. Vai ficar o quê, rapaz? Mais de um mês sem perder, Wilkin?
5: Rapaz.
0: Vai ficar invicto mais de um mês, né? Muito bem. Bom, então, quinta-feira, às 15h, o Wilkin coloca na tua agenda, começa a Copa do Mundo, a maior de todas, com 48 seleções. E esse ano o Eucnio só não vai classificar aquela que for mala mesmo, né, Eucnio? São duas classificadas de forma direta e as 8 melhores, né? Então de 12, né? De 12 ficarão os 8 melhores terceiros, né? Então, muita chance para se classificar. E esse ano terá uma fase a mais, né? Serão 1 mês e 9 dias de Copa do Mundo, né? O que você fala aí, Eucani?
4: Lembrando
0: que apenas um canal de streams que vai
4: passar todos os jogos.
0: Né? É, rapaz. Todos não. É, esse ano a Globo não vai mais transmitir todos os jogos, né, Eugênio?
4: Não, e nem a Globo, nem o Sport TV.
0: Nem a Sport TV. Esse ano irá, tem exclusividade, mais essa, né, Eugênio?
4: Apenas um canal.
0: TV por aplicativo, Cazé TV, Eugênio?
4: É que é de graça no...
0: É, mas no Cazé TV passará todos os jogos?
4: Sim.
0: Muito bem, né? No YouTube, rapaz. É, eu que só tenho televisão.

0: Quinta-feira, às 15h, o México diante da seleção africana, né? África do Sul. E às 22h, no dia 11, terá apenas dois jogos, né? Coreia do Sul diante da República Tcheca.
1: Esse aqui é o jogo do Cazé.
0: Somente no Cazé TV esse jogo, Wilkin?
1: É.
0: Nossa, então tá russo, né? E na sexta-feira, dia 12, mais dois jogos, né? Às 15h, dia 12, que será uma sexta-feira, Canadá diante da Bósnia e Estados Unidos diante do Paraguai. A seleção paraguaia irá jogar na sexta-feira, dia 21, aliás, dia 12, às 21 horas, perdão. Diante da dona da casa, né, Wilkine? Estados Unidos. Paraguai do Gustavo Gomes do Palmeiras, né? Do Maurício. Maurício que é brasileiro, mas também é paraguaio, né, Wilkine? Ele viu que não teria chance na seleção brasileira, Wilkine? E aí... E aí, como é que dá o nome? Como é que se dá o nome?
1: Ele se naturalizou
0: paraguaio. Muito bem. E no sábado, dia 13, quando, né, será a data da seleção, da estreia da seleção brasileira? Às 15h, antes da seleção brasileira, teremos o Catar diante da Suíça. Esses três jogos vão passar na grade da TV, né? Então a seleção Qatari vai jogar diante da Suíça às 15h e às 18h, hora Manaus, é isso? Às 18h, às 18h, né? 18h, portanto, Brasil e Marrocos, né? E aí, Wilkine, faça a tua aposta, porque agora eu não sei mais os jogadores que irão, que vão começar o jogo. Agora, eu não sei mais. Você só sabe que três, não, dois. Dois estão certos, né? Que é o Alisson e o Casemiro. Qual é o terceiro?
1: O Vini,
0: né?
1: E
0: o Rafinha
1: também não sabe.
0: O Rafinha, não sei não, né? Eu acho que... Bom, eu vou falar o seguinte, Wilkine. Esses daí eu não vou errar. Alisson, Magalhães, se recuperar, né? Que ele que ainda ficou fora do último jogo, né? Então, Alisson, o Marquinhos, Magalhães, o Douglas Santos também não sei, né? Só o treinador, acho que nem o treinador sabe. O volante, que é o Casemiro, e também o Bruno Guimarães, né? E também o Vini. Esses daí, com certeza, estarão em campo. Agora, os demais não... Acho que só Deus sabe. Acho que nem o treinador ainda está confuso. Os 11 que sairão jogando, né? Os 11 que vão iniciar esta partida. No dia 13 também. No dia 13 teremos então quatro jogos, Wilkine?
1: Não,
0: três. Assim, Catar e Suíça, Brasil e Marrocos e ainda Haiti e Escócia. O grupo do Brasil, né? O grupo do Brasil. No dia 14.
1: Aí já aumenta mais jogos.
0: Esse jogo aí é o Wilkine. Esse horário aí é esse mesmo que eu tô.
1: Exatamente.
0: Ih, rapaz. Meia-noite, né? Às 00h. É Austrália e Turquia. Jogo bom de assistir esse horário, né, Wilkine? Meia-noite, bom de assistir. Bom de começar a assistir, Wilkine, né? Esse jogo é danado para você, quando terminar, você não sabe o placar, né? Você dá um sono, você acorda e tal, enfim. E no domingo, às 13h, né? Uma da tarde, às 13h, Alemanha e Curaçao, é esse?
1: Jogo do
0: Cazé TV. A Alemanha fazendo a sua estreia. A seleção alemã, Iquini, tem muita gente falando que vai chegar

0: forte, né? E a Holanda jogará diante do Japão no dia 14, né? Às 4 da tarde. No grupo E, Costa do Marfim, Equador. E ainda não cheguei na seleção de Portugal, Wilkin. No grupo F, Turquia e Tunísia no dia 14, às 22 horas. Vai em frente, Wilkin. Espanha e Cabo Verde na segunda-feira, dia 15, ao meio-dia, né, Wilkin? Ao meio-dia. São poucos jogos que vão começar esse horário, né? Bélgica. Na segunda-feira, dia 15, na Cazé TV, segundo meu amigo Wilkin, Bélgica e Egito.
1: A Espanha também.
0: A Espanha também, né, Wilkin? Arábia Saudita na segunda-feira, às 18 horas, diante do Uruguai, do Arrascaeta. Arrascaeta não foi cortado, né, Wilkin? Não foi cortado. E se o Uruguai passar, o Arrascaeta deve jogar já para a segunda fase em diante. Diga, Wilkin. É, quando for dia de Copa, a gente anuncia as transmissões. Irã e Nova Zelândia na segunda-feira, dia 15, às 21, né? França e Senegal na terça-feira, dia 16, às 3 da tarde. Iraque e Noruega na terça-feira, às 18 horas. E a seleção argentina só vai estrear na terça-feira, dia 16, às 9 horas da noite, diante da Argélia. Você vai falar o quê, rapaz?
1: Se eu te falar que a Argélia vai ganhar esse jogo...
0: A Argélia vai ganhar da Argentina, Wilkin? Rapaz, você... Lá vai você. Bom, 2 horas em Manicoré, 14 horas. Por hoje é só, Wilkin. A gente agradece a sua audiência. E se Deus quiser, voltaremos amanhã a partir das 13 horas e 10 minutos. Tenhamos todos... uma boa tarde.
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4: 14 horas.
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5: 14 horas e 12 minutos.

Gente, como é gostoso o pagode. Só pra jogar mesmo.

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4: 14 horas e 58 minutos.
5: Essa música é o seguinte. Essa música é a história daquele casal que tá quase terminando, mas não sabe se termina ou não.

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4: 16 horas e 3 minutos.

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0: Faça essa sua verdade para ele. Aplauda em nome de Jesus. Aplauda.
1: A palavra de Deus diz: como a corça suspira pelas correntes das águas, assim a minha alma suspira por ti, ó Deus. Minha alma tem sede de Deus, do Deus vivo. Quando eu irei, quando me verei perante a sua face, as minhas lágrimas têm sido meu alimento de dia e de noite. Enquanto as pessoas que estão ao meu redor me perguntam onde é que está o seu Deus, mas eu me lembro dessas coisas, de quando eu saía em procissão à casa do meu Deus, multidão em festa. E eu pergunto a mim mesmo: por que você está abatida, minha alma? E por que você se perturba dentro de mim? Espera em Deus, pois eu ainda o louvarei, a Ele, meu auxílio e Deus meu. Esta canção nos fala sobre isso, desse momento de crise que todo cristão vive. Essa guerra entre a alma e o espírito, a sede, a fome pela presença de Deus, e ao mesmo tempo esse desespero de alma pedindo ao Senhor por socorro.

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3: 17 horas e 1 minuto.
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4: 17 horas e 13 minutos.

0: Gostou? 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
4: 18 horas e 14 minutos.

Essa música é a história, Maria. É a história de quando você se apaixona por alguém que não ama você, a granada sempre fica na sua mão.

Muito obrigado, meu cariri.

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4: 19 horas e 8 minutos.

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4: 19 horas e 55 minutos.